0: apostas online. Mais de R$1.400.000 devem ser retirados até segunda-feira.
1: A partir do dia 6, terça-feira, os sites e aplicativos deixam de operar. Luana Karen.
2: Os recursos que ainda estiverem nas contas vão começar a ser devolvidos aos apostadores pelos próprios bancos que operam as bets.
0: ECA Ambiental garante o direito de crianças e adolescentes ao contato com a natureza.
1: E nas escolas, a educação ambiental vira tema em sala de aula. Pablo Mundim.
3: A partir de agora, o país conta com uma política nacional de educação ambiental escolar. Isso significa que as redes de ensino da educação básica devem dar conteúdos relacionados à educação ambiental nas salas de aula.
0: Domingo é de eleições.
1: Polícia Rodoviária Federal atua para manter a segurança e garantir o livre deslocamento dos eleitores. Luciana Colares de Holanda.
4: Polícia Rodoviária Federal orienta que é importante buscar informações sobre o trajeto até os locais de votação.
0: Hoje na apresentação da Voz do Brasil, Mariana Jungmann e Luciano Seixas.
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0: Quem tem valores a resgatar de apostas em bets tem até segunda-feira para fazer isso diretamente nos sites ou aplicativos.
1: Com a proibição dos jogos, os sites têm até essa data para permanecerem no ar.
0: Depois, o dinheiro será devolvido com o intermédio dos bancos.
2: Termina na próxima segunda-feira, dia 5, o prazo para que pessoas que tenham saldo em sites de apostas possam resgatar o valor diretamente nas páginas. De acordo com o ministro da Fazenda, Dario Durigan, desde a última sexta-feira, foram resgatados cerca de 30% do valor que estava em posse das empresas de bets. O saldo a retirar ainda soma R$1.400.000. O ministro destacou que, a partir do dia 6, terça-feira, os sites e aplicativos deixam de operar e os recursos que ainda estiverem nas contas vão começar a ser devolvidos aos apostadores pelos próprios bancos que operam as bets.
5: O jeito mais simples e fácil da pessoa pegar o seu dinheiro de volta é entrar no site e retomar o dinheiro até segunda-feira, dia 5, fim do dia. Lembrando que quem não conseguir fazer, por não ter recebido essa mensagem, por ter tido qualquer dificuldade, qualquer impedimento, que esse recurso, como é das pessoas, vai ser devolvido depois pelos próprios bancos que operam para as bets. Entre os dias 9 e 14 de outubro, vão fazer a devolução.
2: Ainda de acordo com o ministro Dario Durigan, foram identificadas 48 contas em casas de apostas com saldo superior a R$500.000. Esses perfis estão passando por uma análise mais detalhada por parte do governo. Já o ministro da Justiça e Segurança Pública, Wellington Silva, afirmou que desde a última sexta-feira, mais de 10 mil sites ilegais de apostas foram identificados e retirados do ar.
6: Do ponto de vista de derrubada de sites, o número de hoje, nós já passamos de 10 mil sites encaminhados para a Anatel para a derrubada. Nós estamos refinando os fluxos e estamos aprofundando cada vez mais a questão da fiscalização.
2: Em outra frente, o Ministério da Saúde iniciou uma campanha nacional de prevenção aos danos das apostas online, com depoimentos e um tutorial que orienta o usuário a realizar um autoteste para identificar possíveis riscos relacionados às apostas.
7: Eu vi que tinha um monte de gente ganhando e achei que comigo ia ser igual. Eu tava apostando sem parar, só para tentar recuperar o que eu tinha perdido. A depressão e a ansiedade estavam tomando conta de mim.
8: O SUS pode te ajudar a sair dessa situação. As apostas online são um problema, causam dependência, te endividam e destroem sua família.
2: De acordo com o resultado obtido no autoteste, são indicadas opções de orientação e cuidado, como o teleatendimento disponível no Meu SUS Digital, a plataforma centralizada de autoexclusão do Ministério da Fazenda e os serviços presenciais disponíveis no SUS. O material da campanha e o autoteste podem ser encontrados na página gov.br/apostas online. Reportagem Luana Karen.
1: Para registrar denúncias sobre irregularidades ou oferta ilegal de apostas, acesse gov.br/falabr.
0: Lá é possível descrever o caso com informações que possam ajudar na apuração, informando endereços de sites ilegais. Também é possível anexar documentos, imagens e outros arquivos.
1: A denúncia também pode ser registrada de forma anônima. Nesse caso, a pessoa não recebe protocolo nem pode acompanhar o andamento da manifestação.
0: próximo domingo, milhões de brasileiros vão às urnas para escolher seus representantes no executivo e no legislativo.
1: Para garantir o fluxo no trânsito e garantir que todos consigam chegar aos locais de votação, a Polícia Rodoviária Federal estará de prontidão.
0: O trabalho nas ruas será feito de forma integrada com outros órgãos de segurança.
4: Garantir o livre deslocamento dos eleitores até os pontos de votação, manter a segurança e evitar imprevistos a quem vai votar. A Polícia Rodoviária Federal já está trabalhando para isso desde antes das eleições. E o trabalho inclui a integração com outras instituições, tribunais regionais eleitorais, forças de segurança e instituições públicas vão atuar em conjunto no período eleitoral para definir a mobilização em cada local. A diretora de operações da PRF, Nádia Zilotti, explica que todo o efetivo estará disponível nos dias de votação.
9: Para este próximo domingo estaremos com todo o efetivo disponível e, além disso, nós temos a publicação de normativos que garantem a fluidez, a segurança viária para o cidadão por meio da restrição de veículos muito longos ou então que estejam transportando cargas muito pesadas.
4: A restrição de tráfego para veículos pesados vale para os dias 4 e 25 de outubro, primeiro e segundo turnos. E a Polícia Rodoviária Federal orienta que os eleitores se planejem antes de ir votar. Além de se certificar de que está com o título de eleitor em mãos, é importante buscar informações sobre o trajeto até os locais de votação. E a diretora de operações faz um alerta também para quem vai pegar a estrada.
9: Observe as normas de trânsito, utilize o cinto de segurança, peça para os demais usuários do veículo também utilizarem o cinto, não fale ao celular, observe os limites de velocidade. Essas e tantas outras normas de trânsito são essenciais, indispensáveis para que você consiga sair da sua residência e retornar em segurança.
4: A PRF mantém o atendimento à população nas unidades operacionais dos 26 estados e do Distrito Federal e pelo telefone 191. Reportagem Luciana Colares de Holanda.
1: E as Forças Armadas também vão apoiar a Justiça Eleitoral para que a votação e a apuração ocorram com segurança nas eleições.
0: A atuação mobiliza mais de 26 mil militares de regiões isoladas da Amazônia a grandes centros urbanos.
1: O Brasil vai sediar a Copa do Mundo Feminina de Futebol em 2027 e os preparativos para o evento já começaram.
0: Para receber profissionais de outros países que atuarão em atividades relacionadas à competição, o Ministério da Justiça e Segurança Pública publicou regras específicas para autorização de residência temporária de imigrantes que vão trabalhar no Mundial.
1: O diretor do Departamento de Migrações do Ministério da Justiça, Vitor Sempel, reforça que a autorização não é definitiva e os pedidos poderão ser analisados em até 10 dias úteis.
10: Essa portaria, ela só regulamenta o caso da autorização de residência temporária, até o encerramento do evento ou até 6 meses após o encerramento do evento. Essa portaria, ela cria quase como um fast track, né? Um procedimento acelerado aqui, né? Então, são 10 dias úteis, uma vez protocolado o processo, que o Ministério da Justiça e Segurança Pública tem para analisar aquele pedido.
0: Os pedidos deverão ser feitos pelo sistema de gestão e controle de imigração no endereço migrante.mj.gov.br.
1: Mais chuvas no sul e estiagem no centro-oeste e norte do país.
0: É o que o fenômeno El Niño deve provocar no Brasil nos meses de outubro, novembro e dezembro deste ano, de acordo com um boletim divulgado pelo INMET, o Instituto Nacional de Meteorologia.
11: O fenômeno climático El Niño deve ganhar força entre outubro e dezembro, período que marca a transição da primavera para o verão. A meteorologista do INMET, Instituto Nacional de Meteorologia, Tamara Parente, explica que se a previsão se confirmar nos próximos meses, o fenômeno deve atingir intensidade muito forte e poderá ser o mais intenso registrado desde 1950.
12: A gente trabalha, né, como uma previsão, mas é certo que o El Niño ganhou pelo menos será na categoria forte, podendo chegar até dezembro na escala muito forte, que seria ali a última escala de intensidade do El Niño.
11: O cenário previsto para o país é marcado por contrastes. A região sul tende a registrar chuvas acima da média, que pode causar enchentes, alagamentos e deslizamentos de terra. Já as áreas do centro e do norte do país podem enfrentar períodos mais secos, com aumento do risco de incêndios. As temperaturas também devem permanecer acima do normal em grande parte do território brasileiro. O ministro da Pesca e Aquicultura, Edipo Araújo, alerta que o El Niño também pode alterar os níveis de chuvas das regiões norte e sul do país e, consequentemente, impactar nas atividades dos trabalhadores que dependem da pesca.
13: Temos uma sala de crise do governo federal com olhar transversal aos diferentes segmentos econômicos e sociais que envolve o público que irá sentir os efeitos do El Niño este ano. Teve um efeito moderado para alto que deve impactar e contrair muito o ambiente aquático, o que vai impactar diretamente a atividade pesqueira.
11: O El Niño é caracterizado pelo aquecimento anormal e persistente da superfície do Oceano Pacífico na região da linha do Equador. Durante o fenômeno, que normalmente começa a se formar no segundo semestre do ano, as águas ficam pelo menos 0,5 graus Celsius acima da média por um período de no mínimo 6 meses. A Defesa Civil Nacional possui um serviço de alerta sobre riscos de desastre natural. Para receber informações sobre a região onde você está, é só enviar um SMS para 4199 com o número do CEP ou pelo WhatsApp 61 2034-4611. Reportagem Gabriela Noronha.
14: E como o fenômeno climático El Niño pode atingir o agro? Para responder essa questão, o Ministério da Agricultura e Pecuária lançou hoje uma página oficial com informações e orientações sobre o El Niño e seus possíveis impactos na agricultura e na pecuária brasileira.
0: A página pode ser encontrada no site do Ministério da Agricultura, em gov.br/agricultura.
14: E pescadores e pescadoras de todo o país têm até o dia 31 de dezembro para enviar o relatório anual de exercício da atividade pesqueira, o REAP, de 2021 a 2025.
0: O REAP é uma forma de comprovar o exercício do trabalho. Também contribui para manter a licença de pesca ativa no Registro Geral da Atividade Pesqueira, requisito para o seguro defeso.
14: Para deixar tudo regularizado, vá na plataforma Pesque Brasil, do Ministério da Pesca e Aquicultura.
0: Lá informe o que realmente pescou e comercializou, sem deixar informações de fora. Se não tiver pescado em algum período, informe essa situação no relatório.
14: A diretora do Departamento de Registro e Monitoramento da Pesca e Aquicultura, Elielma Ribeiro Borsen, fala da importância do preenchimento do relatório.
15: Para manter seu RGP ativo junto ao MPA, é necessário que você envie o relatório de exercício de sua atividade, o REAP, que pode ser enviado mensalmente ou ao final de cada ano. Fique atentos para não perder o prazo de envio e preencha corretamente com todos os dados de sua pescaria, com todos os dados que são solicitados. Essa informação fortalece as políticas públicas da pesca no país, garantindo a visibilidade dessa importante atividade econômica.
0: O contato com a natureza e a educação ambiental ganha um reforço na legislação brasileira.
14: O chamado ECA Ambiental amplia esses direitos para crianças e adolescentes, enquanto uma nova política orienta as escolas sobre educação ambiental e mudanças climáticas.
0: Confira na reportagem de Pablo Mundim.
16: Brincar ao ar livre, ter contato com a natureza e aprender a cuidar do meio ambiente. Esses direitos agora estão expressamente previstos na legislação brasileira para crianças e adolescentes. A nova lei, conhecida como ECA Ambiental, amplia o estatuto da criança e do adolescente e estabelece diretrizes para garantir o acesso a ambientes saudáveis, como praças, parques e áreas verdes. E a escola tem um papel importante nesse processo. A lei incentiva a educação baseada na natureza e a adaptação dos espaços escolares para ampliar essas experiências. E a partir de agora, o país conta com uma política nacional de educação ambiental escolar. Isso significa que as redes de ensino da educação básica devem dar conteúdos relacionados à educação ambiental nas salas de aula. A coordenadora geral de educação ambiental para a diversidade e sustentabilidade do Ministério da Educação, Viviane Vazzi Pedro, explica os objetivos da iniciativa.
17: A iniciativa busca fortalecer a educação ambiental nas escolas, públicas e apoiar as redes de ensino em ações de prevenção, mitigação e adaptação às mudanças climáticas.
18: A Política Nacional de Educação Ambiental Escolar prevê ainda apoio às redes de ensino na criação de protocolos de emergência climática e planos de adaptação da infraestrutura escolar, principalmente em regiões mais vulneráveis. Em Brasília, projetos ambientais já fazem parte da rotina de estudantes da rede pública. Na Escola Parque, os alunos participam de atividades que estimulam o cuidado com o espaço coletivo e aproximam as crianças da natureza. É o conhecimento

0: conhecimento na prática, explica a diretora do colégio, Aline Prota Lana.
1: Poder ter aula no meio da natureza e complementar o currículo de uma forma muito rica, porque aqui eles estão trabalhando só na prática, né? Com todas essas áreas, eles estão trabalhando colocando a mão na massa mesmo, podendo vivenciar tudo isso a partir do contexto que eles já estão inseridos.
0: Na Escola Parque, os alunos aprendem a plantar, cuidar e colher alimentos. O coordenador de meio ambiente da escola, Leonardo Rattano, destaca que essas experiências fazem parte do aprendizado dos estudantes e mostram na prática a importância de preservar o ambiente.
2: Com isso a gente vai aos poucos, né, fazendo essa alfabetização ecológica e criando nas crianças, né, essa importância de preservar o meio ambiente.
0: E o aprendizado não fica só na escola. Arnaldo Alves de Souza, estudante de 11 anos, sabe que pode levar para casa o que aprende nas atividades.
3: Que a gente aprende várias coisas e não pode fazer isso em casa.
0: O ECA Ambiental prevê a atuação conjunta da União, dos estados, do Distrito Federal e dos municípios na implementação das medidas. Já a Política Nacional de Educação Ambiental Escolar contará com uma rede de governança para apoiar gestores e redes de ensino na elaboração de protocolos de emergência climática e planos de adaptação das escolas. Reportagem Pablo Mundim.
4: E foi criada uma rede de proteção a profissionais de educação que sofreram violências relacionadas ao exercício da profissão.
5: Agora eles podem contar com serviço de acolhimento, orientação e informação oferecido pelo Observatório Nacional da Violência contra Estudantes, em parceria com o Ministério da Educação.
6: Profissionais da educação que sofreram violência relacionada ao exercício da profissão podem contar com serviço de acolhimento, orientação e informação. A rede de apoio é oferecida pelo Observatório Nacional da Violência contra Estudantes, em parceria com o Ministério da Educação. A iniciativa é realizada por meio de um projeto de extensão da Universidade Federal Fluminense, no Rio de Janeiro. O serviço de acolhimento, orientação e informação aos que sofreram violência, como profissionais da educação, estão presentes em todas as regiões do país, como explica Erasto Fortes Mendonça, coordenador geral de políticas educacionais em direitos humanos do MEC.
7: Observatórios regionais sediados em universidades federais nas 5 regiões do país, a rede aproxima o acolhimento das diferentes realidades dos profissionais da educação. O serviço articula apoio pedagógico, orientação jurídica e atenção à saúde mental para educadores que sofrem violência em razão de seu trabalho.
6: O serviço integra o eixo proteção e defesa dos profissionais da educação, da Política Nacional de Educação em Direitos Humanos nas instituições de ensino, a EducaDH. Erasto Fortes destaca a importância de os educadores contarem com essa rede de proteção.
7: Proteger educadoras e educadores contra a violência, a censura e a perseguição é defender o direito à educação e à liberdade de ensinar e de aprender.
6: Entre outras situações, o serviço atende casos de desrespeito à autonomia docente e de exposição indevida de voz ou imagem com acusações contra educadores. O serviço atende casos relacionados à censura a conteúdos escolares ou contra aulas sobre temas como gênero, raça e desigualdade social. Locução: Júlio César de Oliveira. Reportagem: Isaías Godinho.
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4: O Dia Mundial dos Animais está logo ali, é domingo, 4 de outubro.
5: E quer lugar melhor para lembrar dessa data do que a Transpantaneira? Fazer esse caminho é como estar num safari de verdade, só que bem aqui no Brasil.
4: Ali você dá de cara com jacarés, capivaras, tuiuiús e um monte de aves coloridas que parecem posar para foto.
5: E a grande estrela que todo mundo quer ver de perto é a onça pintada, que está na lista de espécies ameaçadas.
4: Por isso, o turismo na região precisa ser feito com muita responsabilidade para proteger e também para proteger a região e todas as espécies que vivem por lá.
9: Imagine percorrer uma estrada em que a qualquer momento o próximo encontro pode estar dentro d'água, no alto de uma árvore ou escondido no meio da vegetação. No Pantanal de Mato Grosso, esse caminho existe. É a estrada Parque Transpantaneira que liga Poconé a Porto Jofre. São cerca de 145 quilômetros de estrada de terra com 125 pontes. Mas, para quem percorre o trajeto, a estrada é muito mais que um caminho. É uma espécie de observatório a céu aberto. Jacarés, capivaras, tuiuiús e dezenas de espécies de aves fazem parte da paisagem. E não é preciso chegar ao destino para começar o passeio. Muitas vezes, a atração está justamente às margens da estrada. A criadora de conteúdo, Beatriz Venturini, saiu de São Paulo para ter essa experiência.
10: O que a gente sentiu foi mais ou menos como se estivéssemos em um safari, né? Porque a gente andava de carro e não sabia o que esperar na próxima ponte. E a gente sempre se surpreendia, né? O que eu mais gostei, acho que foram os jacarés, pela quantidade. E assim, vimos mais de 20, assim, na mesma ponte. É um espetáculo ver as onças em Porto Jofre. Foram experiências maravilhosas, né?
9: Ainda trilhas e passeios de barco. E quando o dia termina, o Pantanal ganha outros sons e outros moradores começam a aparecer. Mas não se engane, no caso da observação noturna, onde é possível ver antas, um dos maiores mamíferos do Pantanal, é indispensável apoio especializado. É o que explica o coordenador do Centro Nacional de Pesquisa e Conservação de Mamíferos Carnívoros do ICMBio, Rogério de Paula.
11: Passeios aí viram safaris noturnos, né? Que levam as pessoas, os holofotes, né, as grandes lanternas de luzes que vão fazer a focagem nos campos, é isso. Aí é um turismo um pouco mais especializado, menos individualizado.
9: Para quem visita a Transpantaneira, cada quilômetro percorrido revela sons e cenas inesquecíveis. Um dos encontros mais esperados, sem dúvida, é com ela. A onça pintada. Para a enfermeira Rosiane Feitosa, o momento é inesquecível.
12: Eu tive a oportunidade de ver a onça no Pantanal. Foi um daqueles momentos que a gente sabe que vai guardar para sempre na lembrança, no coração. Ver um animal que eu admiro tanto, livre e no seu habitat natural, foi emocionante demais.
9: O felino, símbolo da fauna brasileira, é uma espécie ameaçada de extinção e está entre os animais monitorados pelo ICMBio. O trabalho inclui pesquisa científica e ações de conservação, como ressalta o coordenador do Centro Nacional de Pesquisa e Conservação de Mamíferos Carnívoros, Rogério de Paula.
11: Quando a gente fala do turismo, né, se o turismo ele não é bem controlado, ele pode vir a ser um problema. Então a gente tem hoje ali nessa área de observação das onças pintadas, você tem uma rede de trabalho onde muitos piloteiros ali de lanche, barcos que vão levar turistas, eles acabam se concentrando quando se encontra uma onça, porque eles comunicam pelo rádio, todo mundo vai lá mostrar para os seus turistas. Então a gente tem instituído diretrizes, qual que é a distância de aproximação, número de pessoas, né, presentes. Isso a gente começou a ver a necessidade de revisar essa política nos últimos anos.
9: E talvez seja justamente essa a maior experiência de quem atravessa a Transpantaneira, perceber que ali a gente não está apenas passando pela natureza, está entrando no território dela, um território onde cada ponte, cada curva e cada som podem anunciar um novo encontro. Com sonorização de Reinaldo dos Santos, reportagem Karine Melo.
5: E na semana que vem vamos trocar a estrada pelo mar e falar de viagens em cruzeiros brasileiros.
4: Para quem gosta de viajar e conhecer lugares novos, o turismo de cruzeiro pode ser uma boa opção.
5: Eles reúnem lazer e a oportunidade de conhecer vários destinos em um só roteiro.
4: A temporada de cruzeiros começa esse mês e estão previstos 8 navios e 187 roteiros, com oferta de mais de 831 mil leitos.
5: Então vem viajar com a gente e viver essa experiência em alto mar.
4: E essas foram as notícias do governo federal.
5: Uma realização da Secretaria de Comunicação Social da Presidência da República.
4: Com produção da empresa Brasil de Comunicação.
5: Fique agora com as notícias do Poder Judiciário e do Congresso Nacional. Boa noite, bom fim de semana.
4: A gente volta segunda-feira. Boa noite.

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2: STF estabelece regras para petições protocoladas em processos já existentes.
3: Advogados devem identificar processos que envolvam assédio eleitoral.
2: Termina prazo para propaganda eleitoral paga na imprensa escrita.
3: Boa noite, eu sou Marcela Luiza.
2: E eu sou Walter Lima.
3: A presidência

0: data de sua publicação e vale apenas para as petições protocoladas a partir dessa data.
1: Advogados devem identificar processos que envolvam assédio eleitoral.
0: A norma vai permitir que a Justiça do Trabalho acompanhe os casos. Marla Lacerda.
2: Ações trabalhistas sobre assédio eleitoral devem incluir um identificador específico no cadastro do processo judicial eletrônico, o PJE. A correta identificação vai dar maior visibilidade ao problema, uniformidade ao tratamento desses casos, além de facilitar a atuação da Justiça do Trabalho. Juízes também devem comunicar ao Ministério Público do Trabalho e ao Ministério Público Eleitoral a existência de fatos que possam caracterizar essa prática. A medida vai ajudar no desenvolvimento de ações de prevenção, fiscalização e combate ao assédio eleitoral, fortalecendo a proteção dos trabalhadores.
1: Há 3 dias do primeiro turno das eleições, termina prazo para propaganda eleitoral paga na imprensa escrita.
0: A regra vale para jornais, revistas e tabloides e está prevista na legislação eleitoral. Guilherme Firmino.
3: Termina hoje o prazo para divulgação paga de propaganda eleitoral na imprensa escrita. Jornais, revistas e tabloides também não podem mais reproduzir essas propagandas na internet. A partir de amanhã, será permitida apenas a distribuição de material gráfico, como santinhos, e a realização de caminhadas, carreatas ou passeatas, até às 10 da noite. No domingo, as sessões eleitorais abrem às 8 horas da manhã e vão até às 5 da tarde, no horário de Brasília.
1: STJ mantém ação de improbidade contra servidor federal após desclassificação da demissão em PAD, processo administrativo disciplinar.
0: A ação civil pública por improbidade foi ajuizada pela União. Fátima Uchoa.
4: Um advogado da União foi demitido por suposto uso de documentos falsos para obter progressão funcional. Em mandado de segurança no STJ, a primeira sessão reconheceu que a conduta seria ilícito administrativo de menor gravidade, que não justificaria a demissão. Então, a União ajuizou ação por improbidade administrativa com base nos mesmos fatos investigados no PAD, mas o TRF4 rejeitou a petição inicial. Agora, o relator na primeira turma do STJ, ministro Sérgio Coquina, afirmou que a decisão em mandado de segurança não impede ajuizamento ou prosseguimento de ação civil pública por improbidade, pois não foram discutidas a existência dos fatos apurados no PAD, nem a autoria do servidor, mas apenas a proporcionalidade da pena de demissão, que foi afastada.
1: Justiça Federal mantém suspensão de associação indígena suspeita de desvios e apoio a garimpo ilegal no Pará.
0: A decisão acatou um pedido do Ministério Público Federal. Vanessa Pereira.
5: O MPF entrou com a ação após investigações apontarem irregularidades na associação criada para defender os direitos dos povos Kayapó. Entre os problemas estão a falta de prestação de contas, o uso indevido de recursos coletivos e o incentivo ao garimpo ilegal em terra indígena. A decisão mantém o bloqueio dos repasses mensais da Vale para a associação, que agora são depositados em uma conta judicial. O dinheiro fica protegido para a comunidade e poderá ser liberado pela justiça para atender necessidades urgentes da população indígena, como saúde e alimentação.
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1: Uma boa noite.
0: Um bom fim de semana e boas eleições.
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8: Eu sou Humberto Pinheiro e estes são os destaques de hoje do Jornal do Senado, que começa agora. Eleição deste domingo renovará 2/3 da composição do Senado Federal. Projeto prevê adaptação para atendimento de saúde digno a pessoas com obesidade. Senado pode acabar com limites de vagas para mulheres em concursos na área de segurança pública. Boa noite. Nas eleições deste ano, o eleitor vai escolher 6 representantes, em uma sequência que precisa ser observada na urna eletrônica. Para o Senado, serão 2 votos. O eleitor deve escolher 2 candidatos diferentes. Os detalhes com a repórter Yasmin Rodrigues.
9: Em 2026, cada eleitor vai votar 2 vezes para o Senado.

0: Mas antes de chegar aos senadores, o eleitor precisa passar por outras escolhas na urna. E saber a ordem dos cargos e a quantidade de números de cada candidato ajuda a evitar erros na hora da votação. A jornalista do Senado, Esther Monteiro, explica a ordem e quantos dígitos devem ser digitados em cada escolha.
1: Primeiro é a vez do deputado federal, são 4 dígitos. Depois, deputado estadual ou distrital, 5 dígitos. E aí é que chega a vez do senador. São 2 votos, 2 nomes diferentes. E são 3 dígitos. E depois é que você vai votar para governador, 2 dígitos, e para presidente da República, 2 dígitos.
0: Também não é possível votar na legenda para senador. Como a eleição para o Senado é majoritária, o eleitor precisa escolher nominalmente 2 candidatos. Em uma eleição, cada estado e o Distrito Federal escolhem um senador. Na seguinte, 2. Neste ano, serão renovadas 54 cadeiras, o equivalente a 2/3 da casa. E os 2 votos para senador têm exatamente o mesmo peso.
2: 158 milhões de brasileiros vão às urnas neste domingo. O repórter Márcio Maturana traz mais números desta eleição e recomendações da Justiça Eleitoral.
3: Não se pode entrar na cabine eleitoral com celular ou outro objeto que possa registrar o voto. Esses aparelhos têm que ficar com os mesários, mas o presidente do Tribunal Superior Eleitoral, o ministro Cássio Nunes Marques, recomenda que se levem os números num pedaço de papel.
4: A colinha eleitoral de papel pode e deve ser usada para que eleitoras e eleitores anotem os números dos candidatos e possam votar com calma e certeza.
3: Estão cadastrados 158 milhões de eleitores em 5.571 municípios com mais de 517 mil sessões eleitorais, que se somam a 1.351 sessões eleitorais no exterior. São 13 nomes disputando para presidente, 318 para senador e 7.803 para deputado federal.
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2: 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O Senado vai analisar um projeto de lei que obriga os estabelecimentos que prestam serviços público e privado de saúde a se adaptarem para garantir atendimento digno a pessoas com obesidade. Dados do Ministério da Saúde indicam que, em 2024, a proporção de adultos com obesidade no Distrito Federal e nas capitais de estado superou a marca de 25%. Repórter Alexandre Campos.
7: A ideia do projeto é garantir às pessoas com obesidade o acesso à saúde por meio de equipamentos e mobiliário compatíveis com suas especificidades. Macas, cadeiras de rodas, balanças, aparelhos de aferição de pressão arterial e máquinas usadas no diagnóstico por imagem devem ser dimensionados de modo que possam garantir o pronto atendimento dessa parcela da população. Ao afirmar que essa adaptação nos estabelecimentos garante o acesso aos serviços de saúde, a médica e autora do projeto, senadora doutora Eudora do PSDB de Alagoas, citou algumas medidas que podem reduzir o número de casos de obesidade e suas complicações.
8: Conscientizarmos a nossa população que alimentação saudável, balanceada, exercícios físicos e manter a sua rotina de consultas médicas é de suma importância. Obviamente, também fazer um check-up, né? Uma vez por ano, ao menos. E na classe infantil, é acompanhamento pediátrico.
7: Pelo texto, a assistência às pessoas pessoas com obesidade não deverá ser negada ou recusada caso no posto, unidade de saúde ou hospital não haja esse material disponível. A falta de equipamentos adequados também não pode representar qualquer constrangimento, exposição indevida, discriminação ou tratamento indigno.
2: O Senado pode acabar com o limite de vagas para o público feminino em concursos da área de segurança pública. A proposta, já aprovada na Comissão de Segurança Pública e que aguarda votação no plenário, ainda reserva pelo menos 20% das vagas nas polícias e corpos de bombeiros a mulheres. Repórter Bruno Lourenço.
9: O projeto de lei que proíbe a limitação de vagas para mulheres em concursos da área de segurança pública cria ainda a Política Nacional de Valorização das mulheres para o setor. A proposta reserva também pelo menos 20% das vagas nos concursos públicos para as polícias e bombeiros para o público feminino. A relatora na Comissão de Segurança Pública, senadora Damares Alves, do Republicanos do Distrito Federal, defendeu as medidas.
10: O que queremos? Uma política de valorização da mulher lá na Polícia Militar, no Corpo de Bombeiro, na Polícia Civil.
9: A nova política, que será condição para o repasse de verbas do Fundo Nacional do Setor, estabelece igualdade de oportunidades entre mulheres e homens nas carreiras da segurança pública, fim da exclusividade ou preferência dessas atividades para homens, rejeição de práticas, atitudes e crenças discriminatórias e o enfrentamento do assédio e da violência contra mulheres no ambiente de trabalho.
2: Mulheres vítimas de violência doméstica e familiar em situação de vulnerabilidade social e econômica poderão ter acesso ao Auxílio Recomeço. A proposta é análise na Comissão de Assuntos Econômicos, determina que o benefício de até um salário mínimo será pago mensalmente pelo prazo de 6 meses, podendo ser prorrogado. Pelo projeto, o pagamento poderá ser acumulado com outros programas assistenciais. O custeio do auxílio poderá ser feito com verbas da União ou de fundos específicos de proteção às mulheres. Estados, Distrito Federal e municípios também poderão complementar os recursos. Na avaliação do autor da medida, senador Confúcio Moura, do MDB de Rondônia, a dependência financeira pode dificultar o rompimento da situação de violência sofrida pela mulher.
11: Grande parte das mulheres suportam a violência por causa do homem protetor, do homem que é um mantenedor da casa, mas tirando ela dali, levando para proteção, garantindo uma sustentação por 6 meses e capacitando essas mulheres, com certeza a coisa melhora.
2: Com trabalhos técnicos de João Lira, o Jornal do Senado fica por aqui. Acompanhe agora as notícias do Tribunal de Contas da União e da Câmara dos Deputados. Boa noite e bom fim de semana.
12: Minuto do TCU.
13: O Tribunal de Contas da União fiscalizou a execução das obras da BR-230 na Paraíba após reclamações da população sobre as condições da rodovia. A auditoria analisou o trecho de 30 quilômetros. O contrato ultrapassou R$560 milhões e a obra avançou apenas 32% em 9 anos. O TCU também identificou o risco de paralisação por falta de recursos, problemas ambientais e questões contratuais. Na sessão plenária que analisou o processo, o ministro relator Walton Alencar comentou os impactos da situação.
14: O resultado é uma rodovia em obras há muitos anos, com desvios, insegurança viária e prejuízos à mobilidade e à economia da região.
13: Para 2026, estão previstos apenas R$12 milhões, sendo que mais de R$300 milhões ainda precisam ser executados. 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
12: 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Jornal Câmara dos Deputados.
15: Discriminação contra pessoas com deficiência nas escolas terá pena maior.
16: Pais de recém-nascidos devem receber treinamento antes da alta hospitalar.
15: Projeto de lei autoriza a instalação de suportes para bicicletas em ônibus.
16: Boa noite. Avança na Câmara a proposta que prevê a instalação de suportes para bicicletas em ônibus. A repórter Silvia Munhato tem mais detalhes.
17: A Comissão de Viação e Transportes da Câmara dos Deputados aprovou o projeto que autoriza a instalação de suportes para o transporte de bicicletas na parte externa ou no interior de ônibus e micro-ônibus. O texto permite a instalação dos suportes nos transportes urbano e rural, cabendo aos estados e municípios definir o percentual mínimo da frota que deve contar com equipamento. A relatora, deputada Leda Borges, do Republicanos de Goiás, explicou que os suportes deverão ser aprovados por órgão ou entidade de metrologia legal, assegurando que a implementação da medida observe critérios de segurança e adequação técnica dos veículos. A proposta que autoriza a instalação de suportes para o transporte de bicicletas na parte externa ou no interior dos ônibus será analisada agora pela Comissão de Constituição e Justiça. Da Rádio Câmara de Brasília, Silvia Munhato.
18: Transportes. Rodrigo de Castro, do União de Minas Gerais, apoia projeto que dispensa até 2032 a cobrança do adicional ao frete para a renovação da marinha mercante em transportes destinados às regiões Norte e Nordeste. O benefício vale para operações de cabotagem, navegação fluvial e lacustre.
16: Rodrigo de Castro considera que a prorrogação pode reduzir os custos de transporte nessas regiões, já que o adicional é cobrado sobre o frete marítimo.
18: Gutenberg Reis, do MDB do Rio de Janeiro, apresentou o projeto que autoriza o Instituto Cultural Marinha Mercante a instituir 14 medalhas e ordens honoríficas. A proposta busca valorizar contribuições para áreas como transporte, segurança da navegação e economia do mar.
16: O deputado ressalta a importância estratégica da Marinha Mercante no desenvolvimento econômico, logístico e energético do Brasil. Gutenberg Reis reitera que o reconhecimento de profissionais que contribuem para o crescimento sustentável do setor pode fortalecer a cultura marítima.
18: Economia. A Câmara analisa a proposta de emenda à Constituição que permite que estados e municípios concedam créditos do imposto sobre bens e serviços para doadores e patrocinadores de projetos culturais e esportivos. Na visão de Luiz Fernando Faria, do União de Minas Gerais, a medida preserva o financiamento desses setores após a reforma tributária.
16: O texto estabelece que o comitê gestor do IBS vai definir critérios para a liberação dos incentivos sem comprometer a arrecadação dos entes federados. Luiz Fernando Faria ressalta que o apoio tributário à cultura e ao esporte é fundamental para movimentar a economia criativa.
18: Stefano Aguiar, do PSD de Minas Gerais, defende a ampliação da imunidade tributária para entidades esportivas sem fins lucrativos. Proposta sobre o tema em análise na Câmara é que para essas organizações, as instituições de educação e assistência social impedindo a cobrança de impostos sobre patrimônio, renda e serviços.
16: A medida reduz os custos dessas entidades e fortalece atividades esportivas voltadas à inclusão social, à formação de atletas, à educação e à promoção da saúde. Stefano Aguiar explica que a medida alcança organizações ligadas aos movimentos olímpico, paralímpico, clubístico e educacional.
18: A Câmara aprovou e enviou ao Senado o projeto que estabelece diretrizes para a política industrial, tecnológica e de comércio exterior do país. Antônio Doido, do MDB do Pará, apoia a matéria que prevê, entre outros pontos, metas para ampliar a produção, gerar empregos e reduzir desigualdades regionais.
16: Antônio Doido esclarece que o governo federal deverá apresentar essa política ao Congresso no primeiro ano de cada mandato presidencial. A proposta também determina a prestação de contas anual sobre o cumprimento das metas e os resultados das medidas adotadas.
18: Afonso Florence, do PT da Bahia, sugere a criação do Registro Nacional de Beneficiários Finais sob gestão da Receita Federal. A proposta obriga a identificação das pessoas físicas que realmente controlam ou lucram com empresas e fundos de investimento no país.
16: De acordo com Afonso Florence, o objetivo é acabar com o uso de laranjas e empresas de fachada. A medida, na avaliação do parlamentar, integra cadastros públicos para combater a lavagem de dinheiro, a sonegação fiscal e a infiltração do crime organizado na economia.
18: Educação. A Comissão de Educação aprovou uma proposta que prevê punição mais rigorosa para quem discriminar pessoas com deficiência nas escolas. A reportagem é de Agui Pontes.
19: A Comissão de Educação da Câmara dos Deputados aprovou uma proposta que pune com mais rigor atos discriminatórios contra crianças nas escolas públicas e privadas. O projeto da deputada Sâmia Bonfim, do PSOL de São Paulo, prevê multa de 3 a 20 salários mínimos para o profissional envolvido. Segundo a relatora, a deputada Fernanda Melchiona, do PSOL do Rio Grande do Sul, a proposta se concentra principalmente em dar um nome para os tipos de violência e discriminação que uma criança, adulto ou adolescente com deficiência pode

0: de sofrer em um ambiente escolar. Eles seriam dificultar a matrícula, impedir ou inviabilizar a permanência na escola, excluir o aluno das atividades de lazer e cultura, negar profissional de apoio capacitado para atendimento da criança ou adolescente, negar a adaptação do currículo, isso além das demais formas de discriminação previstas no Estatuto da Pessoa com Deficiência. Práticas de bullying e de abuso de autoridade também seriam punidas, segundo o texto aprovado. Pela Constituição, as escolas públicas ou privadas já são obrigadas a se adaptar às necessidades do estudante. No entanto, segundo Fernanda Melchiona, isso não impediu que famílias enfrentassem entraves para ter e manter acesso à educação para pessoas com deficiência.
1: A gente recebe esse relato de negativa de matrículas, a gente recebe o relato de falta de pessoal capacitado, a gente recebe o relato de exclusão desse aluno nas atividades ou aluna nas atividades de cultura e lazer. Então, esses temas são claramente discriminatórios.
0: Segundo a proposta, outro ato previsto é a obrigatoriedade de formação continuada de professores e de equipes de suporte para receber estudantes com deficiência. A proposta está agora na Comissão de Finanças e Tributação. Deve seguir depois para a Comissão de Constituição e Justiça. Da Rádio Câmara de Brasília, Agui Pontes.
2: Segurança Pública.
3: O projeto de Átila Lira, do PP do Piauí, tipifica como crime o descumprimento de medidas cautelares alternativas à prisão. O texto pune com reclusão de 2 a 5 anos o infrator que, por exemplo, romper a tornozeleira eletrônica ou descumprir horários de recolhimento.
4: Átila Lira argumenta que a legislação atual deixa as forças de segurança sem respaldo para prender em flagrante quem desrespeita ordens judiciais. Ele argumenta que a criação de um crime autônomo garante a prisão imediata e fortalece a eficácia das decisões da justiça.
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2: Saúde.
3: A Câmara analisa projeto que prevê treinamento de primeiros socorros para pais de recém-nascidos antes da alta hospitalar. O objetivo é evitar a morte de crianças, especialmente por engasgo, como informa o repórter Luiz Cláudio Canuto.
6: A Comissão de Saúde da Câmara dos Deputados aprovou o projeto que determina treinamento de primeiros socorros para pais ou responsáveis de recém-nascidos antes da alta hospitalar. O texto inclui no Estatuto da Criança e do Adolescente a obrigatoriedade de hospitais oferecerem orientação e treinamento para isso, com ênfase em manobras para desobstrução das vias aéreas. O texto original da deputada Camila Jara, do PT do Mato Grosso do Sul, obrigava o oferecimento de treinamento antes da alta. A relatora, deputada Marussa Boldrin, do Republicanos de Goiás, dispensa a obrigação se os pais ou responsáveis tiverem sido capacitados para isso no pré-natal. O deputado Padre João, do PT de Minas Gerais, leu o parecer na Comissão de Saúde no lugar da relatora e afirma que pequenos objetos podem ser fatais.
7: O engasgo, né? Popularmente o engasgo, que é essa obstrução das vias respiratórias, até por aleitamento, sobretudo mamadeira ou bico, ou pequenos alimentos. Os dados que só em 2024 tivemos 300 óbitos de crianças, e olha que com treinamento você salva essa vida. Isso aconteceu comigo recente, numa reunião. Uma pessoa adulta, ao alimentar, estava na mesa do refeitório, engasgou com o alimento. teve um colega que era também devidamente capacitado, salvou a pessoa. Quando ela torna obrigatório, é o momento que os pais estão empolgados com a criança, estão muito propícios a acolher esta formação e que, de fato, como vimos, salva a vida.
6: Há cerca de 300 mortes de crianças com menos de um ano no país em 2024 por engasgo, são dados do Ministério da Saúde. A orientação é uma medida de proteção à vida e à saúde das crianças nos primeiros meses de vida, na opinião da relatora Marussa Boldrin. A proposta que determina treinamentos de primeiros socorros para pais ou responsáveis de recém-nascidos antes da alta hospitalar ainda precisa passar pelas comissões de Previdência, Assistência Social, Infância, Adolescência e Família e de Constituição e Justiça. Para virar lei, precisa ser aprovada pela Câmara e pelo Senado. Da Rádio Câmara de Brasília, Luiz Cláudio Canuto.
2: Agricultura.
4: Marcelo Moraes, do PL do Rio Grande do Sul, é contrário à portaria do Ministério da Agricultura que estabelece novas regras para a classificação e comercialização de morangos. Na visão do parlamentar, as exigências aumentam a burocracia e os custos para os produtores.
3: Marcelo Moraes argumenta que as regras podem provocar a rejeição de lotes e prejuízos, principalmente para pequenos e médios produtores. O deputado também alerta para possíveis impactos na oferta de morangos e nos preços ao consumidor.
4: André Abdon, do PP do Amapá, apoia projeto que suspende decreto do governo federal responsável por ampliar a estação ecológica de Taiamã, localizada nos municípios de Cáceres e Poconé, em Mato Grosso. Com a mudança, a unidade de conservação passou a ter cerca de 68 mil hectares.
3: André Abdon considera que a ampliação precisa ser revista diante dos impactos sobre propriedades rurais e atividades de pecuaristas e pescadores. A justificativa do projeto também questiona o processo de consulta pública realizado antes da edição do decreto do Executivo.
2: Previdência.
4: Aline Gurgel, do União do Amapá, defende o projeto que regulamenta a aposentadoria especial dos agentes comunitários de saúde e dos agentes de combate às endemias. A proposta prevê aposentadoria a partir dos 50 anos para mulheres e 52 para homens, com pelo menos 20 anos de atividade na função.
3: O projeto também permite a aposentadoria com 15 anos de atuação como agente, somados a 10 anos de contribuição em outra atividade. Aline Gurgel lembra ainda que a proposta garante que o benefício seja integral e tenha os mesmos reajustes dos salários dos profissionais que estão na ativa.
2: Trabalho.
4: A Comissão de Constituição e Justiça aprovou uma proposta que integra servidores de ex-territórios à União. A repórter Paula Bittar acompanhou a votação.
8: A Comissão de Constituição e Justiça da Câmara aprovou uma proposta que permite que agentes públicos dos ex-territórios do Amapá, de Rondônia e de Roraima optem por receber remuneração da União. A medida alcança servidores da ativa e aposentados. Para ter esse direito, o agente público deverá ter trabalhado no território ou mantido vínculo com a administração pública local até 10 anos após a transformação do território em estado. A proposta também pode aumentar a remuneração de algumas categorias, como policiais e bombeiros militares. De acordo com o relator na CCJ, deputado Acácio Favacho, do MDB do Amapá, o texto mostra-se compatível com os princípios constitucionais que asseguram segurança jurídica, tratamento isonômico entre servidores públicos e valorização do serviço público.
9: A ampliação do período de enquadramento para os 10 primeiros anos de criação dos estados mostra-se compatível com a própria lógica da Constituição de transição administrativa adotada pela União no processo de consolidação federativa dessas unidades federadas.
8: Rondônia foi transformada em estado em 1981. A União pagou a folha salarial local durante 10 anos após essa mudança. Amapá e Roraima foram transformados em estados pela Constituição de 1988. Nesses casos, o período de transição foi de apenas 5 anos. Poderão integrar o quadro em extinção da União servidores públicos federais e municipais e policiais que trabalhavam nos ex-territórios até a transformação em estado. servidores admitidos pelo Amapá e por Roraima até outubro de 1998, servidores admitidos por Rondônia até dezembro de 1991 e pessoas que mantiveram relação de trabalho efetiva ou não com a administração pública dos ex-territórios, estados ou municípios. O agente público deverá ser enquadrado no cargo ou emprego de origem ou em outro equivalente. Nos casos de desvio de função, o enquadramento poderá ocorrer em cargo equivalente às atividades efetivamente exercidas. Para isso, a pessoa deverá comprovar a escolaridade ou a habilitação exigida à época. O

0: texto também garante o pagamento das gratificações e outros valores relacionados ao cargo ou emprego em que o servidor for enquadrado. Os servidores continuarão trabalhando para os estados ou municípios até serem aproveitados por um órgão federal. Nesse período, o estado ou município não terá custo com essa cessão. A proposta estabelece que soldos adicionais, benefícios, indenizações, vantagens e demais direitos remuneratórios dos policiais e bombeiros militares dos ex-territórios do Amapá, de Roraima e de Rondônia, incorporados ao quadro em extinção da União, não poderão ser inferiores aos pagos aos policiais e bombeiros militares do Distrito Federal. Essa regra vale para militares da ativa, reformados, da reserva remunerada e pensionistas. O deputado Dorinaldo Malafaia, do PDT do Amapá, considerou que a proposta retira servidores de um limbo jurídico.
1: A transição que se fez de território para estado, infelizmente, não cumpriu um papel importante, que foi valorizar e acolher esses servidores do ex-território que ficaram no limbo jurídico, que ficaram para trás, que tiveram perdas sociais, econômicas, e que, portanto, essa emenda parlamentar, ela possibilita essa correção.
0: A deputada Silvia Cristina, do PP de Rondônia, também defendeu que a PEC faz justiça.
2: Nós não falamos simplesmente de uma questão administrativa ou remuneratória. Nós estamos falando de uma história de reconhecimento e, acima de tudo, de justiça. Nós estamos falando de homens e mulheres, trabalhadores, que trabalharam para uma construção de todos esses estados, que prestaram serviços políticos, justamente durante um período de profunda transformação institucional, quando deixamos de ser território federal e passamos à condição de estado.
0: A análise da admissibilidade pela CCJ é apenas o primeiro passo na Câmara. Agora, a proposta ainda precisa passar por uma comissão especial e pelo plenário em dois turnos de votação. Como veio do Senado, caso não seja modificada pelos deputados, segue então a promulgação. Da Rádio Câmara de Brasília, Paula Bittar.
3: A falta de profissionais qualificados em pequenos municípios motivou a apresentação de projeto de Emidinho Madeira, do PL de Minas Gerais. A proposta permite, em situações excepcionais, que servidores públicos sejam pagos com recursos de parcerias firmadas com organizações da sociedade civil.
4: O projeto exige que não haja conflito de horários entre as atribuições do cargo público e as atividades desempenhadas no âmbito da parceria. Emidinho Madeira avalia que a proibição atual dificulta a execução de serviços de saúde, educação e assistência em cidades com pouca mão de obra especializada.
3: A formalização e o incentivo à garimpagem artesanal no Médio Jequitinhonha, em Minas Gerais, é o objetivo de projeto de Gilberto Abramo, do Republicanos. A ideia é priorizar os donos de terras e as cooperativas da região na hora de pedir a autorização para garimpar em terrenos pequenos de até 15 hectares.
4: Gilberto Abramo entende que desburocratizar a regularização é essencial para movimentar a economia e tirar trabalhadores da informalidade. Segundo ele, a medida exige respeito às questões ambientais, promovendo a recuperação de terrenos degradados e o uso de técnicas mais sustentáveis.
3: Termina agora o Jornal Câmara dos Deputados, produzido pela Rádio Câmara, com trabalhos técnicos de Wellington Teles e apresentação de Val Monteiro e Luciana Vieira. Uma boa noite para você.
4: A Voz do Brasil volta na segunda-feira. Boa noite e bom fim de semana.
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0: 10:05.
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2: Jean Martinazzo está ao vivo e você acaba de entrar em um lugar onde as emoções falam mais alto. Receba as boas-vindas ao Love Hurts, onde cada ritmo musical evoca uma lembrança, um arrepio, uma história que talvez seja sua. Há lembranças que queimam como o sol de inverno, há memórias que se recusam a desvencer. Mas agora, permita que esta canção te envolva. Ela chegou para te envolver. Amar pode ferir. Aqui, porém, não fugimos disso. Vivenciamos, encaramos, mudamos a dor em canção. E agora é a hora de deixar a música dizer por você.

0: Alguns amores terminam sem qualquer aviso. Alguns finais permanecem eternos na lembrança. E é por essa razão que na melodia de nossa conexão, cada pausa é também um momento para respirar. Daremos uma pausa agora, mas permanecemos juntos em sua jornada. Não vá embora, respire profundamente e escute enquanto a música desvenda o que ainda não foi concluído.
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0: 10:21.
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4: Retornamos e nesse retorno permanecem sentimentos que o tempo jamais apagará, pois existem histórias que nos marcam mesmo parecendo ter sido deixados para trás. Mesmo diante das mágoas e do silêncio, ainda é essencial escutar aquilo que o coração não esquece.

as palavras desta música representam você, permita que elas ecoem intermediamente. Continuamos com mais emoções em cada nota musical.

0: momentos em que anseiamos por um abraço. Todavia, somente o silêncio ressoa. Durante este tempo, a música se transforma o nosso consolo. E se confrontar as recordações, está pesado hoje. Deixe-as deslizar ao som desta música. Nem toda lágrima deve ser retida. É hora de dar uma pausa, mas não se preocupe, você não ficará desacompanhado. Continue conosco, pois vem aí mais uma daquelas canções que mexem com os nossos sentimentos.
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5: 10:39.
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0: Estamos de volta e a saudade, ela permanece aqui ao seu lado, quieta como sempre, mas sempre presente. É curioso como algumas memórias ficam mais nítidas quanto tentamos deixá-las ir. Contudo, há coisas que persistem em permanecer. Quando é impossível desfazer as marcas deixadas, deixe de que uma nova música traga algum alívio. Escuta essa.

0: certas melodias ressoam em nossa alma, outras apenas ecoam verdades já sabidas. Logo, a próxima vai iluminar detalhes que tinham escapado à sua percepção.
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1: No Love Hurts, cada pausa respira sentimentos. E nos intervalos silenciosos que muitas vezes a emoção se faz mais presente. Pausa rápida, pessoal. Permaneçam conosco. Já voltamos com mais novidades.

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1: 11:01.
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3: Retornamos. E se a saudade apertou no intervalo, fique tranquilo. Aqui ela encontra a voz. Certas coisas só o tempo revela. E outras só entendemos quando ouvimos com o coração aberto. Deixe que a canção seguinte siga revelando o que você não conseguiu verbalizar ainda.

0: aqui no Love Hertz com Jean Martinazzo. Cada canção é um fragmento do que permaneceu inacabado entre dois corações que falharam em se despedir. Pare um instante com a gente e venha para o intervalo. Voltamos logo.
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5: Você está no Minuto News. Eduardo Bolsonaro sugere que pode ser chanceler em um eventual governo do irmão Flávio. A Rússia prevê liberar exportações parciais de diesel se houver excedente no mercado interno. E para quem cultiva, vamos falar das hortaliças ideais para plantar durante o avanço da primavera.
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5: O deputado federal Eduardo Bolsonaro tem sinalizado a possibilidade de assumir um papel de chanceler, mas não no âmbito do governo federal atual. A sugestão, que tem circulado em conversas internas, indica que ele poderia atuar como chanceler no eventual governo do irmão, Flávio Bolsonaro, caso este venha a ser eleito para o executivo. Essa movimentação gera expectativas e reflete uma articulação política importante dentro do grupo, visando fortalecer a presença familiar em diferentes esferas de poder. A proposta, ainda hipotética, abre discussões sobre os futuros arranjos e estratégias políticas. Agora na economia global. A Rússia anunciou que pode liberar exportações parciais de diesel, mas somente se o país registrar um excedente na produção. O vice-primeiro-ministro Alexander Novak afirmou que o mercado interno russo está atualmente em equilíbrio. Ele ressaltou que não há planos para acumular estoques de combustível. A medida visa garantir a estabilidade do abastecimento doméstico antes de qualquer liberação para o mercado internacional, mostrando cautela na gestão de seus recursos energéticos e priorizando as necessidades internas. E para quem mantém uma horta ou pretende iniciar, é importante saber quais hortaliças são mais indicadas para o cultivo nesta época do ano. Com o avanço da primavera, percebemos a elevação das temperaturas em boa parte do país, o que cria um ambiente propício para o desenvolvimento de certas culturas. A escolha correta das hortaliças neste período garante um melhor aproveitamento do solo e resultados mais satisfatórios na sua colheita, adaptando-se às condições climáticas atuais e garantindo um bom rendimento.
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3: E 21.
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0: Regressando ao silêncio que clama alto e aos sons que decifram o indizível preso em nossa garganta. Porque há sensações que sentimos, mas falhamos ao tentar descrever. Cada retorno nosso é marcado por um acréscimo de compreensão ou de saudade, muitas vezes ambos. Mantenha o coração receptivo. A canção que vamos ouvir agora é feita para tocar profundamente onde quase ninguém chega.
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0: estamos nos despedindo agora. Contudo, alguns tramas simplesmente trocam de página, não encontram um ponto final. Obrigado por nos conhecer, acesso ao universo das suas recordações, dos seus momentos de quietude e das suas feridas. Se sentiu a dor hoje, torça para que amanhã seja mais ameno. E se não melhorar, voltamos a nos encontrar de forma acolhedora, como apenas o rádio sabe fazer. Hora de ir, amigos. Nós encontraremos em breve. Se cuidem.
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0: Você vai precisar, viu? Muito obrigado, cara. Que honra.
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2: 11:53.

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3: Jogo da Luke Câmara, Cauã! No meio da galera! Você me avisa, viu?
4: Hoje nós achamos ela.

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1: 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Meia-noite 9.

0: 6:22. 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
1: Meia-noite e 34.
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0: 6:50. 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
1: 12:50.
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3: Nossa amiga, você tava bebaça, hein? Louca, louca da vida. O problema foi a azeitona, gente. Para
4: mulher,
3: de
4: mulher, você tava doida demais.
3: O problema foi o Thiago. Sabe o que, que foi? Eu bebi, eu peguei o Thiago.
4: Nossa,
3: super tava
4: pirada.
3: Tava querendo o Thiago. Aí eu, quando eu fui ver, olha, ai, isso é péssimo, aquele menino. Putz, grila, sério.
4: Nossa,
3: eu tô doida.
4: Nossa,
3: eu bebi muito ontem. Foi aquilo.

0: 1:17.
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0: E 17.
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3: Ah, eu posso começar assim?

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1: Duas e 16.

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1: 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A música já está no ponto e a rádio chegou para animar esse instante. Aqui, onde a música encontra energia e elas seguem juntas. Em cada minuto, descobrimos novas alegrias para curtir. O ambiente está agradável e perfeito para o seu deleite. Neste momento, apenas permita-se fluir ao som da música. Eleva o som e acompanhe-nos no Top Universitário.
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0: Centro Universitário continua firme e forte, trazendo ainda mais sucessos musicais para você. Fique ligado, porque vem aí mais momentos vibrantes para agitar tudo por aqui. Atenção, hein? Vem aí uma sequência que está espetacular.
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0: interrompemos brevemente a programação do Top Universitário. Com você sempre, Eudes Figueiredo permanece ao seu lado. Prepare-se, vem aí mais melodias e vibrações para animar o seu dia. Fique ligado, o Top Universitário retorna em instantes.
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2: 2:38. 98,3.

0: 2:39.
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3: Estamos de volta trazendo o Top Universitário pra galera. Continuamos com a energia lá em cima pra você aproveitar sem limites, mantendo o ritmo vibrante e cheio de vigor. Então não saia daí, ainda temos muito por vir. Ajuste o seu volume pra mais.
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0: Universitário é música que não acaba mais, energia de sobra e diversão em alta. Por aqui o clima só aumenta e você vai notar isso a cada minuto que passa.
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0: interrompemos brevemente o Top Universitário. Apenas um respiro curto enquanto preparamos mais surpresas energéticas. A atmosfera está ideal, preparada para se manter em harmonia com o que temos a oferecer. Logo, logo, voltamos com mais hits, mais diversão e a sequência perfeita para animar ainda mais o seu dia. Não saia daí, logo o Top Universitário retorna com tudo que você adora escutar.
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2: 2:49.
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0: Estamos de volta com o Top Universitário.
1: O Top Universitário está de volta, prontos para manter o pique e não deixar a energia cair. O ritmo está no ponto certo e cada minuto é uma oportunidade de aproveitar completamente desde o início até o final. Espere por mais melodias, mais momentos surpreendentes e o clima inigualável que apenas aqui você pode experimentar. Aguarde que vem mais por aí. A próxima vai embalar seu momento de forma ainda mais envolvente.
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0: Vamos concluindo o Top Universitário hoje, hein? Sempre com um sorriso estampado e o coração carregado de energia positiva. Foi incrível compartilhar cada momento, cada batida e sentir essa conexão que só cresce a cada edição. Gratos por estarem presentes, se divertindo e integrando essa celebração aérea conosco. Por agora é uma despedida, mas não se preocupe que logo estaremos juntos novamente. Valeu!
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2: 3 e 1. 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

0: 3:24.
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0: 3:45.
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0: 3:45.
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4: Olá, olá, salve, salve, simpatia, boas vibrações pra você. Tô chegando na sua sintonia com mais uma edição do nosso Clube da Viola, o clube que mais toca modão no seu rádio, Clube da Viola. Eu sou Rodrigo Souza, te faço companhia a partir de agora. Então vem comigo, vem com sucesso, que a gente começa trazendo modão pra relembrar. Fruto Proibido, João Mulato e Douradinho.

0: e paranaense, o poder do criador, pra fechar dessa forma, mais uma sequência de músicas, uma sequência de sucessos pra você ligado aqui no nosso Clube da Viola, hein? Fica ligado, agora a gente vai pra um breve intervalo e volta já já.
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4: 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A sua melhor companhia. 4 e 3.

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1: Clube da Viola de volta. Tem música, tem sucesso, tem informação e tem muito modão pra gente relembrar juntinhos. Começando com Tunique Tinoco, pé de pé.

0: Léo e Caim, bolo de terra, mais um modão chonado, sofrido pra gente curtir aqui no nosso Clube da Viola, que é o clube que mais toca modão no seu rádio, hein? Fica ligado aí, intervalo é rápido e a gente volta já já.
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2: 4:21.
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2: 4:21.
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0: Já voltamos com o nosso Clube da Viola. Hora de modão, hora de sucesso. Que agora tem Divino e Donizete, 30 anos de viola.

0: Silveira e Barrinha Linda Cigana, fechando essa sequência de músicas e sucessos aqui do nosso Clube da Viola. Voltamos já já.
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5: 4:36.
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0: Estamos de volta, é o Clube da Viola no seu rádio, trazendo as melhores músicas, trazendo os grandes sucessos pra você. E antes de trazer a próxima música, mandar aquele abraço, aquele alô especial pra você ligado, sintonizado junto com a gente, né? Vamos de Léo Canhoto e Robertinho, meu velho pai.

Léo Jeitão de Caboclo. Mais um sucesso do Clube da Viola, o seu clube dos modões. Agora tá chegando aí o som de Dino Franco e Moraí, Manto Estrelado.

0: Zico e Zeca, Velho Peão, pra fechar mais essa sequência musical do nosso Clube da Viola, e a gente volta já já.
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3: 4:55.
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3: 4:56.

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1: Estamos de volta com o Clube da Viola no seu rádio. Agora tem Tião Carreira e Paraíso, Pai João.

0: aqui, Dalvan. Mulher Maravilha. Mais um sucesso pra você ligado no Clube da Viola, que traz agora Zé Tapera e Teodoro, Dinheiro Emprestado.
1: E aí, compadre? Yeah. Ei, compadre, mas hoje eu tive um tempinho pra visitar o senhor, viu, senhor?
2: Mesmo.
1: A gente anda muito tarefado, né? Quase não dá tempo de visitar os compadres, mas hoje eu arrumei um tempo pra vir aqui.
2: Satisfação minha.
1: Como é que anda as coisas por aqui, compadre?
2: Tá bom, mais ou menos, mais ou menos.
1: Olha, lá pra mim não anda muito bom, não, compadre.
2: Tá não.
1: Pois é, o trem pra lá anda meio feio.
2: Tá ruim.
1: É, o senhor sabe que eu sei lá, compadre, mas eu até vim aqui, acho meio sem jeito de falar com o senhor, mas precisei vir.
2: E qual que é seu gaio?
1: É o seguinte, compadre, eu vi. Queria saber se o senhor pode emprestar 2.000 conto pra mim.
2: 2.000?
1: Sim.
2: 2.000?
1: Eu preciso de 2.000.
2: É. Bom, acontece, compadre, que eu também tenho umas contas pra pagar, sabe?
1: É, compadre, mas dependendo da data que o senhor tem o vencimento, eu trago pro senhor de volta.
2: Tá aqui por uns 30 dias, eu vou precisar desse dinheiro.
1: Se o senhor me emprestar, eu pago o senhor com 15.
2: Com 15?
1: 15 dias.
2: É. Então eu empresto.
1: Ei, compadre, se o senhor me quebrar,

0: ficar devendo obrigação pro senhor.
1: Ô, mulher, pega esses 2.000 que tá no fundo do baú, traz aqui pro compadre pra desapertar ele.
0: Ei, compadre, só o senhor mesmo vai fazer uma coisa dessa pra mim, viu?
1: Mas olha aqui, eu espero no máximo 30. 30 dias.
0: Mas eu pago com 15, compadre.
1: Paga?
0: Olha, daqui a 15 dias eu tô aqui.
1: Tá.
0: Eu sabia que o senhor quebrar meu galho, compadre. Obrigado. Daqui a 15 eu tô aqui de novo.

0: vai, compadre.
1: Eu vou indo mais ou menos.
0: É, eu também tô mais ou menos, porque os 2.000 contos que o senhor emprestou de mim lá em casa, tá fazendo farta.
1: Eu não tô entendendo o que o senhor tá falando, compadre.
0: É, quando a gente deve, a gente não entende com facilidade mesmo, né, compadre? Mas aquele 2.000 contos que o senhor me emprestou, eu falei que eu esperava 30 dias. O senhor falou, não, com 15 eu pago. Já tá com 40 e o senhor até agora não se explicou.
1: Eu vou dizer uma verdade pro senhor. De tanto que eu já emprestei pra tanta gente que eu tô devendo, que eu nem lembro mais desse negócio.
0: É, viu? Mas cara, é se lembrar, porque 2.000 contos são 2.000 contos, faz farta, né, compadre?
1: O senhor quer saber de uma coisa? O senhor tá falando é muita besteira na porta da minha casa.
0: Compadre, o senhor tá aqui, né, que eu volte a pé pra Minas Gerais? Não dá.
1: Olha, compadre, se o senhor não for embora daqui, eu ainda vou te cortar de chicote.
0: Não. Violência, não. Não precisa cortar de chicote, não. Eu volto a pé, mas panhar não panho. E quer saber de uma coisa? Esses 2.000 cruzeiros ficam desmolhados.

0: Irmãs Galvão, Eu Não Sei O Que Eu Tenho. Fechando essa sequência de músicas e sucessos do nosso Clube da Viola. Voltamos já já.
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2: 5 e 13.

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2: De volta com o Clube da Viola no seu rádio, tem música, tem informação, tem sucesso, abrindo a última sequência, Carreiro e Carreirinho, Zé Claudino.

0: Lima e Donizete, a Navalha da Justiça, fechando mais uma sequência do nosso Clube da Viola. Gente, obrigado pelo carinho, pela audiência, um grande abraço aqui do Rodrigo Souza, até o próximo programa, se Deus quiser. Tchau, tchau, até lá.
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2: Cinco e vinte e nove. 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
2: 5 horas e 30 minutos.

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Eu e você, ali, nunca mais.

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4: 6 e 2.
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6: Bom dia com muita alegria. Estamos começando o seu sábado com alegria, boa música e companhia. Quem está com você? Sou eu, seu amigo Fernando de Ângeles, e vou te fazendo companhia até às 9 da manhã. Seja muito bem-vindo ao programa Bom Dia Cidade. A partir de agora, você confere uma seleção especial de grandes sucessos. Aumente o volume e venha passar essa manhã de sábado com a gente aqui na Cidade FM. Está no ar, Bom Dia Cidade, começando muito bem com essa música linda, tocando aqui e no seu coração.
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obrigado por escolher a nossa programação. Fique sempre ligado, porque tem muita coisa boa chegando para você. Vamos lá? Uma boa sequência? Muito boa, muito apaixonada, aqui na Cidade 98,3. Bom dia para você!

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6: Um grande abraço para todos vocês que fazem companhia à nossa programação, seja em casa, no trabalho, na estrada, no carro, onde quer que você esteja. Que bom você estar junto com a gente. Você que está na zona rural, você que está aqui na cidade, você que já acordou aí, já está trabalhando, é bom ter você aqui em nossa companhia. Vamos aumentar o som, porque está chegando mais uma super sequência. É música de qualidade para você aqui na Cidade FM.

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2: Seguimos juntos nesse sabadão aqui na 98,3 Cidade FM. Sou eu, seu amigo Fernando, te fazendo companhia nessa manhã gostosa. É bom demais ter você junto com a gente. Vamos juntos com mais uma super sequência. É música boa, é música apaixonada, é modão pra você. Vamos que vamos, cidade feita pra você.

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Alô, alô, meu amigo, minha amiga, meu ouvinte, que bom ter você aqui junto com a gente. Você está na Cidade FM 98,3. O Bom Dia Cidade está junto com você e a gente fica junto até as 9 horas. Vamos lá, seguindo, animando essa manhã, pedindo a Deus a proteção dos céus para que a gente tenha um sábado especial, um final de semana muito gostoso, muito alegre, muito feliz e com muita saúde. Vem aí mais um bloco especial com muito carinho para você que tá junto com a gente. Bom

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Estamos de volta aqui na Cidade FM, agradecendo o seu carinho, a sua audiência. Continue ligado, porque o sábado fica ainda muito melhor com aquela música linda, aquela música apaixonada, aquela música que toca aqui e toca no seu coração. Sabadão especial aqui na cidade, uma super sequência chegando pra você. Vamos juntos!

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1: Um grande abraço para todos vocês que fazem companhia à nossa programação, seja em casa, no trabalho, na estrada, no carro, onde quer que você esteja. Que bom você estar junto com a gente. Você que está na zona rural, você que está aqui na cidade, você que já acordou aí, já está trabalhando, é bom ter você aqui em nossa companhia. Vamos aumentar o som, porque está chegando mais uma super sequência. É música de qualidade para você aqui na Cidade FM.

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3: Mais um bloco começando e é muita alegria em nosso coração saber que você continua ligado com a gente. Obrigado pelo carinho, obrigado pela sua audiência. Vamos seguir com muita música boa, um sábado iluminado, feliz, alegre para você, onde quer que você esteja. Nosso carinho, nosso abraço, nosso obrigado.

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Seguimos juntos nesse sabadão aqui na 98,3 Cidade FM. Sou eu, seu amigo Fernando, te fazendo companhia nessa manhã gostosa. É bom demais ter você junto com a gente. Vamos juntos com mais uma super sequência. É

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0: 31 dias por mês. É bom demais ter você aqui na cidade. Prepare-se para mais uma sequência de sucesso, mais uma sequência especial aqui na 98,3.
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estamos juntos em mais um momento, né? Começando mais um bloco especial aqui no Bom Dia Cidade, nesse sábado maravilhoso. Aquele abraço especial para todos os ouvintes e parceiros da nossa programação, vocês que estão junto com a gente 24 horas por dia,

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0: O sábado continua em grande estilo. Vou com você até as 9 da manhã aqui no Bom Dia Cidade. São músicas que marcaram a época, são sucessos do momento, são grandes hits tocando aqui e no seu coração. Mais uma sequência especial para você aqui na cidade 98,3, feita para você.
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2: 8:33.

0: que a gente viu hoje agora.
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0: Que bom ter a sua companhia. Fernando de Ângeles segue com você nesse sabadão, levando boa música, alto astral e muita energia positiva. Vamos em frente? Mais uma super sequência chegando, tocando sempre aqui, tocando no seu coração. Um abraço para você, ótima manhã, ótimo sabadão.
1: Ah, eu posso começar assim?
2: Por favor.

Infelizmente, o que é bom dura pouco. Nosso encontro de hoje vai chegando ao final. Muito obrigado pela sua audiência, pelo carinho e pela companhia durante todo o programa. Bom dia, cidade. Volta no próximo sábado. Eu sou Fernando de Ângeles e desejo a você um excelente restante de sábado com muita saúde, paz e alegria. Se Deus quiser, sabadão estaremos de volta, junto novamente. E continue aqui na Cidade FM. Um abraço, fique com Deus, até mais. A gente se vê por aí. Juízo.

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5: Olá, queridos ouvintes. Que alegria ter vocês aqui comigo na nossa primeira parte do Guia Astral.
6: Áries, Touro, Gêmeos.
5: Pra você, ariano, fique atento às situações que parecem injustas no trabalho. Ter um julgamento ético é fundamental. Apesar das tensões, os caminhos estão favoráveis para negociações e oportunidades de destaque profissional. Cor bege, número 4.
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5: E você, taurino, os assuntos do coração te deixam mais vulneráveis. Expresse o que sente de forma objetiva. Você busca a verdade e os caminhos estão abertos para reconhecimento e felicidade. Cor laranja, número 36.
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5: Já o geminiano pode estar confuso nas relações próximas, com parentes ou no relacionamento. O céu te traz amadurecimento para concluir compromissos financeiros. Cor amarelo, número 22. Daqui a pouquinho eu volto com mais previsões do Guia Astral. Não saia daí.
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2: Chegou a hora de conferir as previsões para o seu signo. Vamos espiar Câncer, Leão e Virgem.
1: Câncer, Leão, Virgem.
2: Para você de Câncer, a Lua amplia ideias e interações. Ótimo para reuniões, dividir informações para o seu crescimento. Favorece viagens, cursos e comunicação. Sua cor é cinza, número da sorte, o 2.
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2: Agora, Leão. Oportunidades e favorecimento profissional. Dia de injetar comando e decisão nos objetivos. Novas chances profissionais. Sua cor é vermelho, número da sorte, 56.
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2: E você de Virgem em destaque. A Lua traz coragem para seguir suas metas, especialmente estudos ou viagens. Troque ideias, aproveite. Faca e o queijo na mão. Cor laranja, número da sorte, 45. Daqui a pouquinho eu volto com os próximos signos.
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1: A

Cidade, 9h04, começando agora o nosso encontro marcado do Sabadão Sem Limite. Muito bom dia para você que tá no som do carro, no comércio local, tá em casa descansando hoje, sabadão, dia 3 de outubro. Tá ligadinho na cidade, né? Você que tá nas cidades vizinhas, bem-vindo, tá? Você que tá no comércio local, seja muito, muito bem-vindo. Você que tá ouvindo no som do carro aí, cortando as BRs, Deus e Nossa Senhora te abençoe. Seja muito bem-vindo à nossa sintonia, tá? Prazerar ter você aqui conosco. Eu sou o Lucas Araújo, eu tô chegando para fazer o comando do nosso encontro marcado deste sabadão. Vamos juntinhos até o meio-dia, tá? Com muita música, muito entretenimento, tem sorteio chegando para você na sequência e muita coisa vai rolar. Tá só começando o Sabadão Sem Limite por aqui e a sua companhia é fundamental, viu? Já manda aqui no zap pelo 34996330983. O Brigro Fix 3281-5800. Bora fazer o sabadão comigo? Hã? Você é meu convidado especial, viu? Então já pede a sua música, dedique pra alguém, participa. Vem pra 98 porque eu tô te esperando. Cidade FM feita pra você, começando agora, Sabadão Sem Limite.

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11: Estamos de volta com o Guia Astral.
10: Libra, Escorpião, Sagitário.
11: Para você de Libra, a lua cheia pede reflexão sobre decisões e investimentos urgentes. Apesar das inseguranças, é bom momento para agir. Cor rosa, número 60.
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11: Escorpião, dia ótimo para projetos e amigos. Boas decisões com parceiros impulsionam ideais. A lua clareia seus caminhos e oportunidades. Cor preto, número 32.
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11: Sagitário, novas oportunidades profissionais trazem decisões ousadas. Haja com disciplina e ordem, exigindo flexibilidade e conhecimento. Cor marrom, número 14. Daqui a pouco o Guia Astral está de volta. Não saia daí, viu?
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14: Muito bem, Cidade, 9h17, começando o nosso Sabadão Sem Limite. Por aqui o WhatsApp já tá bombando, hein? É, o pessoal tá animado por aqui. Tá chegando, alô Priscila, bom dia. Já mandou aqui, Luquinha, bom dia, viu? Toca pra nós uma aí do Mirosmar, Flores em Vida. Falei, vixe, já começou pesado, hein? Nossa, acabei de tomar café, já vai dar um gosto estranho na boca. Já vai dar vontade de tomar um trem esquisito aí, chamado cerveja. Né, Tatá? Tô correndo, rapaz. Você é prova que eu tô tentando me regenerar, viu? Eu tô tentando, tomei café, tô bebendo 3 litros d'água por dia. Mas vocês não me ajudam, gente. Olha isso, 9h, a Priscila já quer que solte um Zezé de Camargo e Luciano. Fazer o quê, né? meu serviço, ô serviço difícil esse, né não? Bora de moda, Leidiane chegando também, abração pra minha amiga Tatá lá do Feitos por Tatá, tá sempre ouvindo, né Tatazinha? Sabadou, hein? Bora que bora, Osmar Lambreta também chegando, João Batista, Leidiane tá ligadinho, ó, Lucas, bom dia. Tô ligadinho na cidade, hoje eu queria ouvir uma música da Jogado na Rua com Guilherme Santiago. Desde já, muito obrigado, tenha um final de semana abençoado. Amém, viu? Amém. Bora que bora, aqui você pede.
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0: estudos. Mude o curso da vida. Sua cor é roxo e o número da sorte, 9.
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0: Para Aquário, reflexões profundas sobre investimentos trazem um planejamento ousado. Soluções para questões em família ou imóvel. Sua cor é branco e o número da sorte, 27.
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0: E para Peixes, seus relacionamentos e atividades com parceiros se ampliam. Impulsos construtivos para projetos a dois e novas direções. Sua cor é coral e o número da sorte, 13. Muito obrigada pela sua companhia. Espero você no próximo programa com novas previsões e muita energia positiva. Até a próxima.
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Eita, que estamos de volta, 8:38, hein? Tô voltando no passado, que isso? Pra você que tá chegando, tá sintonizando, alô, Anaelzinho. Tamo junto, hein? Obrigado pelo carinho, pela audiência. Agora, um brindaço chegando pra você. Hoje tem três sorteios, então um jeito de ganhar você tem. Quer participar? Já manda aquele áudio animado, manda aquela foto ligadinho com a gente. Participa comigo aqui no zap pelo 34996330983. Sabe por quê? Hoje tem caixa de cerveja. Sabe o que mais? Hoje tem um óculos de sol da Óptica Visão. 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Então são três brindaços pra você. Então participa, manda sua mensagem, me liga no fixo pelo 3281-5800. Vem pro nosso sabadão sem limite. Tá só começando, hein? E pedidos chegando um atrás do outro. É assim que a gente vai tocando o bonde. Alô, Tatazinha. Estamos chegando aí, viu? Tatá pediu pra ouvir um Dino Fonseca, rapaz. Tatá, bora? Tu Itaba ali, ó, do lado. Tem dinheiro, viu? Ó. Se eu não me engano, acho que é dia 13 ou dia 14. Tem que olhar aqui no catálogo dele, viu? Vamos de Dino, então. Eita, telefone. Bora que bora, chegando pra você.

0: Obrigado.
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2: 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Cidade, 9:44. Alô, dona Marli, estamos chegando, hein? Oi, Lucas, bom dia, tudo bem? Passa pra gente uma do Renan e Raí, Vem Me Fazer Feliz. Abraço, bom sábado, Jesus te abençoe, amém, viu? E me coloca nos sorteios, na hora, Marli, beijo, viu?

0: 9:47.
1: Cidade, 9:47. Alô, dona Regina, chegando aí também, viu? Abraço pra Regina, pra Elis também, pro Marcos, galerinha lá do Milkshake Mix, tá ouvindo a gente em peso, bora de bem com a vida. De bem com a...

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2: Bom dia, meu amigo Lucas. Lucas, toca pra nós, Daniel. Pra ser feliz, fazendo um grande favor, fica com Deus, meu amigo. Deixa eu te guardar aí. Até segunda-feira, se Deus quiser. Tchau, obrigada.
3: Tchau, obrigado. Abraço, Bianquinha. Obrigado pelo carinho, pela audiência, viu? Já tá aqui já, viu? Já vamos tocar já na sequência. Pra você que tá chegando agora, tá sintonizando na 98, sua melhor sintonia, hoje tá recheado de brindes pra você, viu? Sabadão sem limite na cidade, a música tocando, informação chegando e brindes acontecendo o tempo todo. Hoje tem um óculos escuro lá da Óptica Visão. Tem Renato Stort, Floriculturas e Eventos e uma caixa de Skol Lata. Esse brinde aqui é o brinde massa, hein? Uma caixa de cerveja lata lá do Alves Supermercado, parceiro Luanzinho, tá sempre fortalecendo aí nossa programação sempre. Então, quer participar? Quer ganhar brinde? Manda aqui no zap ou me liga no fixo, fala: Lucas, tô ouvindo a cidade. Se você mandar aquela fotinha ouvindo a cidade, maravilha, você ganha 99% de moral comigo, viu? Então já manda sua foto, manda sua mensagem, seu áudio, pede a sua música, dedique pra alguém, vem pra 98,3, faça como o Álvaro, representante Café Mais Sabor e Café do Passiguara, já tá ouvindo a cidade. Mandou que Lucas, sabadão, hein? Que Deus esteja na direção dos nossos passos, guiando nossos caminhos, amém, Álvaro. É meio grandinho o texto, depois a gente lê um pouquinho pra você. A Marli já pediu sua música, Priscila também, Bianquinha tá pedindo agora, na sequência também tem pedido do Luiz César, da Daiane, da Jéssica, Osmar, da Neidinha, é, a dona Regina já ligou aqui no fixo também, já pediu a sua música, faça como eles, participa, já dizia papai e mamãe, viu? Quem não arrisca, não petisca. Então, pede a sua música, participa da programação para você concorrer a brindaços neste sabadão sem limite.

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1: Lucas, amei demais. Eu também quero participar do sorteio. Qual é o nome aí? Manda uma música pra mim aí, manda o Lar Costa. Tchau, obrigado.

0: Lucas, bom dia. É o Luizão. Ô Lucas, tem como você roubar pra mim Vestido de Seda com o Teodoro Sampaio?
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0: 10:07.
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0: Muito bem, cidade, 10h12. Por aqui o WhatsApp tá bombando, hein? Eita, povo animado, rapaz. Sabadão por aí. Ó, tem gente que já mandou foto aqui tomando uma. Tem gente que tá na rodovia ouvindo a cidade, hein? Maravilha, hein? Cortando as BRs. Galerinha do agro, também tá ligadinho, já chegou foto aqui no campo também, viu? Maravilha. E você, o que que tá fazendo nesse sabadão? Já tá preparando o almoço em família? Tá combinando um churrasco com a galera? Tá entrando no clima aí, daqui a pouquinho tem jogo do Brasil, viu? Não tá convencendo muito, não? Mas vamos bem cá, né? Todo jogo do Brasil é uma desculpinha que a gente tem pra fazer alguma coisa diferente, né? Um almoço, um churrasquinho, gente, me chama, pelo amor de Deus. Por favor, chama eu. Bora dar umas felicitações aqui. Hoje é Dia Mundial do Dentista. Maravilha, hein? É, tenho grandes amigos aí, dentistas. Meu amigo Guilherme. Alô, Gui. Parabéns pelo seu dia, meu amigo. Leandro também, tá sempre ouvindo aí. Parabéns, viu, Leandro? Galerinha do CASB, Luciana, doutora Luciana, galerinha lá da clínica Equilíbrio Medical Center e da Equilíbrio Odonto Center também. Então, parabéns aí a todos os dentistas que estão ouvindo a Cidade FM. Hoje é Dia Mundial do Dentista. Hoje também é Dia Nacional da Abelha. Então, cuidado, viu, gente? Cuidado que elas estão prontas e preparadas para ferroar você. Brincadeira, tá? Hoje é dia do engenheiro de energia. Dia também do profissional de organização. Vocês são organizados? Alguém se considera organizado aí? Os pessoal das oficinas mecânicas aí, deixa tudo prontinho. As donas de casa aí com as panelas. É, a galerinha da marcenaria, funelaria Dias, ou Gão. E aí, você é organizado ou nada? Dá um alô aqui, gente. Vamos fazer uma votação unânime aqui. Quem fala que é mais organizado, se tiver mais votos, vai ter um brinde surpresa aqui. Agora, quem for desorganizado, aí vai ter um puxãozinho de orelha, viu? Hoje também é dia do petróleo brasileiro, essa fonte de riqueza, né? Maravilha, né, sua? Eita, não é pena que não caiu no meu terreiro, né? Pensa, você faz um furinho ali pra fazer uma piscina no fundo de casa, você acha um petróleo ali? Ih, foda que vai pro governo, né? Não é nosso. Oh, meu Deus do céu. Vamos de moda, chegando Panda e Curijumar, Guerra Diária. Essa vai especialmente pra Daiane Cristina, tá ouvindo a gente, tá ligadinha? Na sequência eu também tenho um pedido da Roberta. Robertinha tá ouvindo aí. Alô, Roberta. Obrigado, viu? Lucas, gostaria de ouvir a música Cigana com Hugo Pena e Gabriel. Roberta Redovaldo da Silva. Maravilha, hein, Roberta? Obrigado, tá? Abraço pra você, seja bem-vindo à nossa sintonia. O Hugo mandou um áudio aqui, daqui a pouquinho a gente vai ouvir, provavelmente é pra falar se ele é organizado ou desorganizado, né, Hugo? Eu acredito que seja, viu? Se você for, meu amigo, calma. Calma que novembro tá aí, aí você vai ver o que que é desorganização, mas não é por querer não, tá? É misturado, é porque a hora que você tá caçando pano de limpar a boca do menino, a mamadeira tá lá pra lavar. É, você vai ver. Não vou te apavorar não, viu, meu amigo? É bom demais, mas você vai ver o que que é desorganização gostosa, viu? Bora de moda.
1: É, meu bem. Pandinha e Carijumar, mais uma vez.

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Cidade, 10 horas 23 minutinhos. Chegando Volte Amar, Cigana, Ugi, Pena e Gabriel. Também tivemos Ícaro, Jumar e Panda, Guerra Diária. Agora chegando o pedido da Elivane. Oi, Lucas, bom dia. Quer participar do sorteio? Manda pra nós aí do Gustavo Lima. Na hora, Elivane. Obrigado pelo carinho, viu? Um abração pra você. Manda um abraço também lá pra galerinha que tá ouvindo a gente. A Jéssica mandou aqui, falou: Lucas, é, aqui na Super 10 estamos ligadinhos na Cidade FM. Maravilha, hein, Jéssica? Obrigado, tá? Já tá no sorteio, viu?

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Na rádio falou assim, já pode ou ainda tá cedo? Eu falei, já tá passando da hora, criatura. Deixa descer pra sofrer. Segura essa tijolada no peito aí, ó.

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0: Cidade, 10:35. Tá chegando mais áudios por aqui. Fala comigo, Helene.
5: Bom dia, Lucas.
0: Bom dia.
5: Se der ouvir a música com Amado Batista, Folha Seca.
0: Opa!
5: Tá? Obrigado, um abraço.
0: Abraço pra você também.
5: Meu nome é
0: Helene. Obrigado, viu? Já tá no sorteio, viu, Helene? Obrigado, tá? O Kleber também chegando por aqui. Mandou que aí? Aí não, Kleber. Sacanagem, hein, Kleber?
6: Oi,
0: Lucas.
6: Oi. Bom ou não?
0: Tô bom.
6: Bora aí beber um submarino de para tudo com um império?
0: Rapaz do céu. Boa sorte, meu irmão. Para tudo com o Império. Você tá doido. Bom apetite pra você, viu? Tem mais fotos chegando aqui, rapaz. Olha que massa, gente. A Maria de Medeiros mandou uma foto aqui de um tucunarezinho picadinho. Vai fazer um frito agora, hein, Maria? Que isso, rapaz. Que maravilha, gente. Esse sapo tá produtivo, hein? Mas eu tô preocupado. O povo tá mandando foto e tal. Agora que um me convidou, mas pra tomar um submarino. Eu nem sei o que, que é isso. Eu morro de medo de fundo de mar, viu, gente? Cuidado. Esse trem dá problema. Agora a outra mandou uma foto aqui de um picadinho de tucunaré. Vixe, mano. Esse programa tá ficando bacana, hein? A música tá agradável por aí também, não tá? Espero que sim. Porque agora tá chegando mais um. E é Amado Batista, Folha Seca.

0: Cidade, 10 horas 40 minutinhos. Chegando o pedido aí da nossa amiga. Ligadinha, alô Helene, obrigado, tá? Também mandando um abraço pra Laurinda, que tinha pedido a mesma música, né, Laurinda? Coincidência, né? Obrigado pela sua participação. Ela pediu Amado Batista Folha Seca, que a gente acabou de tocar. Cidade, 10h40.
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0: Cidade, 10 horas 48 minutinhos, chegando Zezé de Camargo e Luciano, pra não pensar em você. Agora a gente vai dar um pulinho lá no centro da cidade. Alô, De Ângelis, tá ouvindo?
1: Oi, Lucas Araújo, como é que você tá? Bom dia pra você, bom dia pra todos os ouvintes da Cidade FM. De algum lugar da cidade a gente tá fazendo essa participação especial nesse sabadão. Daqui um pouquinho tem jogo da seleção brasileira, né? Brasil e Índia, daqui mais ou menos uns 12 minutinhos a bola rola. Lembrando que hoje a gente tem amistoso da Argentina também, não é a despedida do Messi, né? A despedida do Messi será na, se não me engano, na terça-feira. Mas hoje a Argentina joga também um amistoso. Mas o que chama mais atenção nesse final de semana são as eleições 2026. A Cidade FM sempre dando total cobertura, trazendo os números, principalmente os números da cidade, para você, tá bom? E algumas dicas aqui. Saiba como votar no domingo. Olha, qual será o horário da votação? Das 8 às 17 horas, horário de Brasília. Confira seu local e sua sessão eleitoral. No, nas redes sociais da Cidade FM você encontra todas as informações sobre a eleição, inclusive a gente tem lá a relação de todas as sessões, de todas as urnas, com locais e também com endereço. Quais documentos você deve levar? Para votar é necessário apresentar um documento oficial com foto. É bom você levar seu título, se você puder levar o CPF também, e um documento aí com foto. Se, o e-título, se for o e-título que tem a foto, ele é válido, você precisa levar, no caso aí pode levar só ele, tá certo? A ordem da votação na urna eletrônica, você vai votar em 6 candidatos na seguinte ordem. Primeiro você vai escolher o seu deputado federal com 4 dígitos, depois deputado estadual 5 dígitos, na sequência o primeiro senador 3 dígitos, depois o segundo senador também 3 dígitos, você vai votar em 2 senadores. Se você votar no mesmo senador, nos dois espaços, aí vai valer só o primeiro voto, tá certo? O segundo será anulado. Então você pode escolher aí 2 nomes com números aí dos seus senadores preferidos. O, na quinta opção, você vai votar para governador, que são 2 dígitos, e na última, para presidente da República, 2 dígitos. Então você vai lá, você vota. Confere direitinho a foto do seu candidato, o número, está tudo certinho. Aí você, você confirma. Confirmando, você já passa para a próxima tela de votação. Assim também acontece com os senadores. Você vai votar no primeiro senador, confirmar, passar para o segundo senador, confirmar. E aí sim você estará apto para votar para governador. Posso levar uma colinha para votar? Não só pode, como deve. Como são 6 candidatos que estaremos elegendo dessa vez, é importante levar a colinha, porque é difícil a gente guardar todos os números, né? Então, sim, a Justiça Eleitoral recomenda que o eleitor leve uma anotação em papel com os números dos candidatos escolhidos. A colinha eleitoral poderá ser utilizada dentro da cabine e ajuda a evitar esquecimentos e erros na digitação. Posso entrar com celular, com máquina fotográfica dentro da cabine de votação para me mostrar para as pessoas o meu voto, em quem eu votei? Não pode, é proibido entrar com eletrônico na urna de votação. E quem não puder comparecer na votação, você pode procurar um local aí e pode justificar, tá certo? E atenção para as regras do dia da eleição, pode. Você pode manifestar sua preferência desde que em silêncio e de forma individual e silenciosa. Bandeiras, broches, adesivos e camisetas são permitidos, né? Você inclusive pode entrar de camiseta, com broche, com botão do seu candidato e fazer a votação. Com bandeira você já está aí, já é mais difícil você entrar para fazer a votação na urna, né? É proibido propaganda eleitoral, distribuição de materiais de campanha, abordagem de eleitores para pedir votos, aglomeração de pessoas com manifestações coletivas, qualquer tentativa de influenciar ou constranger o eleitor. Votar é um ato de cidadania. Então, vote. Apoio aí, Cidade FM, sempre

0: ao seu lado. Como eu disse, todas essas e mais ainda outras informações você encontra aí nas redes sociais da Cidade FM, nosso Instagram, nosso Facebook e em todas as nossas redes. Lembrando que durante todo o dia de hoje, amanhã também durante todo o dia, estaremos até mais tarde com a Cidade FM ao vivo, trazendo todas as informações para vocês das eleições 2026. O voto é um direito seu, então vote. Não anule, não vote em branco, escolha um candidato, vote no seu candidato e vote com consciência. Essas pessoas estarão lá no mínimo 4 anos representando você. Depois não adianta ficar reclamando. Então, pense bem, senador, às vezes você não conhece os senadores, procure os nomes, procure saber quem é, o que faz, o que já fizeram, né? E vote bastante consciente. Valeu, Lucas, obrigado aí pelo espaço no seu programa, grande abraço para você, um bom sábado para você e para todos os ouvintes da Cidade FM. Cidade FM feita para você.
1: Valeu, De Angelis, obrigado pelas informações aí de suma importância, né? Amanhã acontece o grande dia, né, Fernando? Primeiro turno aí chegando, tudo indica, né, que para presidente a gente terá um segundo turno, mas ainda também não tem como provar. Mas então, De Angelis trazendo aí essas informações, todas as regrinhas, tá lá no Instagram da cidade. Então, para você acompanhar o que pode, o que não pode, a sua respectiva sessão e horários de votação. Corre lá no Instagram da cidade, sempre te mantendo informado.

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3: Cidade, sua melhor companhia, 10:58, faltando 2 minutinhos para as 11 da manhã. E como é que tá a animação aí, viu? Seleção brasileira, é amistoso, mas não deixa de ser seleção, né? E já temos até a escalação aqui, os flamenguistas estão felizes, Pedro tá de titular, né? Teve algumas alterações também, o Estevão entrando no lugar do Rayan e muitas outras alterações, inclusive Gabriel Magalhães saindo também ali da zaga, entrando Marquinhos novamente. Enfim, curte lá, pra você que não sabe onde assistir, tá na TV Globo, TV aberta, e lá no YouTube tem na GETV, combinado? Então corre lá pra você prestigiar mais um jogo da seleção. Por aqui, a seleção são vocês, trazendo o melhor conteúdo, pedindo suas músicas, vários atendimentos aqui, tem mais para atender, viu? Um abraço pra Elivane, abraço aí especial pro nosso parceiro Júnior, alô Júnior. E aí, o churrasco aí pra galera já tá pronto já? O Elivane, pega na orelha dele aí, se não tá assando carne, você fala que hoje é dia, viu? Já chama as meninas, encantou e não canto, fala hoje tem churrasco. Pois é, viu? Abraço pro Paulo Vitor também, tá ouvindo, a Laurinha, da Helene, Jéssica, Maria Aparecida, família Rodrigues. Tá ligadinha, falou, Lucas, manda programação pra nós aqui da família Rodrigues, especialmente pra você, gatinho lindo, maravilhoso. Beijos, com Deus, ótimo sabadão, viu? Obrigado, minha amiga, obrigado você, tá? Chegando Meu Silêncio com Simone Mendes e Matheus e Cauã, mas antes, lembrando que tá rolando brindes pra você, tá chegando agora na sintonia, pede a sua música, manda sua mensagem, me liga. Hoje tem Renato Stott, Floriculturas e Eventos, Óptica Visão e os cachaceiros de plantão. Hoje tem uma caixa de cerveja Skol Lata lá do Alves Supermercado. Uhum.

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0: Cidade, 11:08, tá chegando a reta final do nosso encontro marcado e tá chegando mais pedidos por aqui. Alô, Mirena.
1: Bom dia, Lucas.
0: Bom dia.
1: Sábado.
0: Opa.
1: Chuva e frio.
0: Que isso,
1: graças,
0: gente.
1: Graças a Deus, tá tudo bem, né, Lucas?
0: Amém.
1: Roda pra mim, Henrique Juliano, obrigado, Deus. A gente tem que agradecer a ele todos os dias, né, Lucas?
0: Com certeza, Mirena, diz tudo, viu? Todos os dias, né? É o mínimo. Obrigado pela sua participação, viu? Meu parceiro Gauchão Padeiro também tá na escuta, né, Gauchão? Fala comigo.
2: Ô, Lucas, bom dia. Foi no sorteio aí, belezinha?
0: Na hora.
2: Fechou, meu querido?
0: Fechou. Um abraço. Fechou, meu querido. Tamo junto, meu brother. Ó, outro que mandou aqui, ó. Esse povo tá me deixando com a boca salivando. Agora o Gauchão mandou aqui uma porção de coxinha de frango com tomatinho, uma cervejinha Império, rapaz. Vocês estão judiando de mim, viu, gente? Já teve porção de tucunaré aqui. Agora de coxinha de frango. Tem gente tomando cachaça. Tem gente que tá marcando churrasco, né, Livane? Tá dependendo da minha caixinha de Skol, viu? Pô, o povo é forte, vocês é forte, hein? Fala pro Júnior aí, pô a mão na paiada, senhor. Abraço, Juninho, já tá aqui, viu, meu brother? Eu sou no nome do sorteio, daqui a pouquinho, tá? Cruza o dedinho que vai dar certo. Bom dia, Henrique Juliano, obrigado, Deus.

0: os amigos, pela saúde de cada um de vocês aqui nessa noite.
1: Obrigado, Deus.
0: Obrigado.
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9: De outra cidade, 11 horas 20 minutinhos. Mandando um abraço especial para minha maninha, Lu Lorane. Beijo, Lu. Obrigado pelo carinho, viu? Um abração pro Miguel também. Minha mãe tá ouvindo aí também. Alô, Marley. Solacir também tá ligadinho. Toda a família aí ligadinho ouvindo a cidade. Chegando Henrique Juliano, irmão, na sequência da 98.

0: 11:27.
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2: Cidade, 11 horas 33 minutinhos. Ó, pra você que tá chegando, tá sintonizando o último chamado, hein? Daqui a pouquinho tem o sorteio da Óptica Visão. Também tá chegando pra você Alves Supermercado e Renato Storch, Floriculturas e Eventos. Muita gente chegando, o WhatsApp tá bombando. Alô, Roberta, Dayana, Raimundo, pessoal ligadinho aí nos táxis da vida. Táxi Amigo, Táxi União, Ribertax, Táxi do Lorival, GN Construções, Dessas Construções, LVM, pessoal da Construção Civil. Bom dia, Victor e Léo, lembrança de amor, essa é linda demais, chegando na sua sintonia.

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0: Atlântida, de 11 horas 48 minutinhos. Tá chegando ao fim o nosso Sabadão Sem Limite, hein? Ou melhor, a gente tá chegando numa parte do fim, tá? Que a Juliana já tá no estúdio pra tomar conta aí do Versos e Notas na sequência. Então continua na sintonia, manda sua mensagem, pede sua música, brinde chegando. E agora chegou a hora de sorteios do Encontro Marcado. Bora lá? E ó, a gente vai fazer aqui dois juntos, tá? E um separado. Renato Stott, Floriculturas e Eventos e Óptica Visão, vai para um ouvinte só. E a caixa de cerveja tão esperada, a gente vai fazer um sorteio unânime com todo mundo que participou, combinado? Então bora saber quem tá com a sorte em dia, começando então com o Renato Stott, Floriculturas e Eventos e Óptica Visão. É isso aí, quem faturou o brindaço aí do Renato Stott e da Óptica Visão foi a Roberta. Alô, Roberta, tá ouvindo aí, né? Final de telefone 7632. Então a Roberta faturou aí, Renato Stott, Floriculturas e Eventos e Óptica Visão. Agora sim. Agora fazendo jus ao Sabadão Sem Limite, bora pra cachaça, bora pra cervejinha. Você que tá ouvindo a cidade, tá ligadinho aí, já cruza o dedo, pode ser você. Bora que bora, chegando o Alves Supermercado. Isso, e já temos um ganhador. Alô, Paulo Vitor. Paulo Vitor acaba de faturar aí uma caixa de Skol Lata lá do Alves Supermercado. Paulinho, pode retirar seu cupomzinho hoje, tá? Até às 3 da tarde com a Juliana ou a segunda-feira a partir das 7 da manhã, certinho? Muito obrigado pelas suas participações, suas companhias. Ótima, excelente domingo pra vocês, viu, gente? E olha só, a gente vai avisar aqui mais uma vez, tá? Independente da sua escolha para presidente, senador, governador, o voto, ele é particular, ele é um voto e um direito seu. Mas que seja um ambiente tranquilo, na paz, combinado? Se você não é a favor de tal político ou de tal gestão, calma. Faz o seu papel, vai lá, vota no seu número caladinho, vai embora, tá bom? Vamos manter a paz, tá? Lembrando que a segurança ela vai estar redobrada nas portas aí dos locais de votação. Então não adianta você querer ir fazer algazarra, não vai poder. Lembrando também que é proibido aglomerações, tipos de politicagem no dia da votação, ou seja, amanhã. É proibido, extremamente proibido, distribuição de folhetos, abordagem ao público nas portas de urna. Então cuidado, tá? Vamos tomar bastante cuidado. Você que tá com essa intenção aí, você pode sofrer graves consequências. Então, até amanhã. Lá na porta, lá, eu vou estar votando, hein? E a Cidade FM vai estar ao vivo com vocês aqui, Fernando de Anges, Eliamara, Maria Fernanda, a família Cidade vai estar aqui trazendo para você tudo em primeira mão desse dia mais que importante, né? Escolhendo novos governadores, senadores, presidente da República. Então, e na segunda-feira eu volto 7 da manhã. Tchau, gente, beijo no coração, abraço, fiquem com o Corpo Sex, com Maiara Maraíza e Guilherme Benuto. Fui!
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1: Obrigado, meus amores.
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1: Cheguei, Brasil, cheguei. Estamos de volta aí com mais um Entre Versos e Notas, comigo, Juliana Bragato. E é um prazer enorme estar aqui com vocês mais um sábado, mais um finalzinho de semana gostoso. Expectativas a mil aí, né? Com as eleições de amanhã. Depois falaremos mais, né? Sobre os procedimentos aí. E que seja um final de semana abençoado. Você que está preparando aí o churrasquinho gostoso, você que está preparando aí para fazer aquela festinha gostosa no final de semana, com a família, saindo de viagem, fique ligadinho conosco porque tem muita coisa boa no programa de hoje. E eu, com certeza, estarei aqui fazendo de tudo para alegrar o seu final de semana, o seu sábado. Então é isso aí, pessoal. Muito obrigada mesmo pela companhia de vocês. Comecem aí, entrar em contato aí com a Rádio Cidade FM 98,3 pelo telefone 996330983 ou 3281-5800. Será um prazer ouvir você e também atender os seus pedidos aí, né? Temos brindes? Temos brindes, sem dúvidas, né? Não pode ficar sem, né? Teremos brindes de hoje, mas eu vou deixar na expectativa, já eu falo. Por enquanto, vamos de música. Ah, eu gosto, né? Música alegra, né? Música deixa a gente feliz. E vamos lá de música. 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E vamos de música, por quê? Porque aqui tem muita coisa boa ainda no programa de hoje. E vamos lá, porque Sabadão é sem limites, né?
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0: Ouvinte, Matheus e Cauã, Deus perdoa. São 12 horas, 8 minutinhos, eu volto já já.
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0: coisa boa, hein? Guilherme Benuto, Eu Duvido, participação do Panda, Matheus e Cauã, Deus Perdoa, Felipe Rodrigo, Dois Gomes. Eu volto já.
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3: Estamos de volta, Rádio Cidade FM, a melhor opção para o seu final de semana. Eu tenho certeza que você, se você ficar ligadinho aqui conosco, você não vai se arrepender. Tem muita coisa boa, tem muita notícia boa para vocês. Tem um livro hoje, gente, para quem gosta de contos, um livro de contos. Eu tenho aqui um livro, O Mascate, e outros contos e causos, né? É muito bom, eu gosto. Eu gosto daqueles folclore, aquelas histórias antigas, né? Que as pessoas contavam aí sobre coisas que aconteciam. Até escrevi uma antologia sobre isso. Que tem muita coisa divertida lá, muita coisa que assusta, arrepia, né? Como diz o mineiro, arrupia, mas é coisa boa. Então, gente, esse livro aqui é do meu amigo Leonardo de Oliveira. Ele é um cara, assim, que escreve umas coisas que eu vou te falar. Você quer ler todos os livros, você, com certeza, se ganhar, né, no sorteio de hoje, que eu tenho certeza que você terá sorte de ganhar, então vou torcer por todos, mas só um vai ganhar, né? O Mascate, de Leonardo de Oliveira. Eu tenho certeza que você conseguirá, assim, ler um livro muito bom. Você irá ler um livro excelente, porque ele é um ótimo escritor. E depois eu estarei falando mais sobre ele. Mas, enfim, você que gosta de ler um bom livro, tem outras indicações aí. Livros excelentes de escritoras maravilhosas. Tem os meus também, que estão aí a todo vapor. A Submissa, que está sempre causando. Eu sempre me deparo com pessoas que leram A Submissa e falam: Juliana, o que, que é aquilo, menina? Pois é, né? É um livro assim para você ler. Ler e comentar. Mas é bom demais. Mas melhor do que isso é a sua companhia, o seu carinho. Todos aqui que estão entrando agora em contato com a Rádio Cidade FM são, assim, pessoas especiais que estão ali fiéis todos os sábados no programa Entre Versos e Notas. O Cairo Rezende. Oi, Cairo. Boa tarde, né? Eu ia falar bom dia, boa tarde. E a Elivane, que está sempre ligadinha, acompanha todos os meninos aqui, os nossos grandes locutores aqui durante a semana. E aos sábados está ligadinha aqui com o programa Entre Versos e Notas. Então, assim, eu tenho muita coisa boa. Marilei, essa eu tive o prazer de conversar pessoalmente não, né? No particular com ela, no meu contato particular. E é uma pessoa incrível. Amei conversar com você. Ela é uma voz, gente, uma voz tão suave, tão calma, que é incrível. Essa pessoa, eu gostaria muito de conhecê-la pessoalmente. Assim como todos vocês, tá? Sejam bem-vindos. Olha, o Cário está dizendo que estou lendo A Submissa e estou adorando. Eita, que medo. Mas é bom demais. Depois você me conta e me dá um feedback aí da história da Valentina, A Submissa. Só o título já soa, assim, sensual. Né? É muito bom. A escrita é sempre bem-vinda nas nossas vidas, porque a gente foge um pouquinho aí da realidade, viaja por lugares que somente a nossa imaginação às vezes poderia alcançar, né? Mas vamos de música, porque o negócio aqui tá ficando tenso. Tem gente comentando que eu já li A Submissa, gostei da página. Eu não vou falar o número da página, porque senão você vai procurar direto nessa página. Não pode. Mas leia, que vai ser bom. Vamos de música, porque aqui não para. E eu tenho certeza.

certeza que a sua música também será bem atendida aqui. Se Deus quiser, eu vou conseguir atender a todos hoje. Bruninho e Davi. Não, gente. É Diego e Arnaldo. E Zé Neto Cristiano. Vai cair água. Eita, 12 horas e 23 minutinhos. Eu volto já. Então...

0: Eita, essa música boa hoje, hein, gente? Júlia e Rafaela, moto no meu nome, Bruninho Davi, João Bosco Vinícius, casal bagaceira e Diego e Arnaldo, Zé Neto Cristiano, vai cair água. 12 horas e 31 minutinhos, eu volto já já.
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0: Cidade FM 98,3, a sua melhor opção. É uma rádio feita por você e pra você, para você, né? Porque nós sabemos que tudo isso aqui é pra vocês, é uma forma de agradecimento que nós temos assim para conseguir, né, retribuir esse carinho que vocês têm por nós, pela nossa rádio, que é a cidade, né? É uma coisa assim que ela contagia a gente, né? Eu falo que eu trabalho aqui, eu fico aqui nos, aos sábados, eu chego em casa e tá a Cidade FM ali, ó, na veia, no sangue. A gente não consegue desconectar, não tem como. Por quê? Porque a gente gosta de fazer você feliz, de fazer você ter um dia animado. Durante a semana, né, os meninos estão aí sempre fazendo o melhor para vocês. O Lucas, a Mariana, a Agnes, o Fabrício e o Fernando também, que sempre tá aqui, né, dando aquele empurrãozinho aqui, né, na gente aqui, né? Então isso é muito bom. Ele é a Mara, que tá sempre ali, uma grande pessoa. Eu tenho muita gratidão pela família Cidade FM. Muito obrigada mesmo pelo carinho de vocês com o público e também nos finais de semana aí, com entre versos e notas. As pessoas estão agradando demais, estão muito felizes com o programa. Pessoal, além de tudo, vocês seguem as nossas, você já segue aí nossas páginas aí nas redes sociais, o Instagram, Facebook. Então, assim, tem o TikTok também, gente. É, por que não, né? Então vai lá, dá um pulinho lá no Instagram, veja lá as nossas enquetes. Tem uma enquete lá, você é de Tupaciguara? Quero saber se você sabe, se você conhece a cidade que você mora. Vai lá, dá um pulinho lá, responda as perguntas. Se você ainda não segue a Cidade FM, siga a nossa rádio, também no nosso Instagram lá da Cidade Eventos, que você está sempre bem atualizados com tudo. Então, assim, tem várias opções para você ter um engajamento aí com a cidade, com as notícias e com tudo que acontece. Mas essa enquete, eu vou falar para você, viu? Fiquei surpreso com algumas perguntinhas lá. Então, pulinho lá. Hoje vai ser, vamos ver, né? Vamos fazer isso aí de uma... Vamos fazer uma brincadeira. Quem for lá e curtir e mandar uma fotinha aqui e falar assim, ó, vou tirar um print lá do Instagram da Cidade FM, presta atenção, que você entrou na enquete lá, que você respondeu as perguntinhas lá, manda aqui no WhatsApp aqui e vai estar concorrendo aos brindes de hoje. Olha, legal, hein? Tem gente falando que gostou da ideia. É isso aí, aguardo você até às 15 horas. Eu espero sua fotinha aqui de um printzinho assim. Fala, ó, Juliana, entrei lá, respondi e gostei. Tá? E valendo já o brinde de hoje, tá bom? Depois eu falo mais sobre os brindes. Mas por enquanto, quero mandar um abraço aqui para o Décio Cabeleireiro. Décio Cabeleira, ele ligou aqui no fixo e ele falou assim, nossa, eu fiquei muito emocionada porque ele falou muito dos nossos escritores aqui, né? O Leonardo, o André Bianchi, então assim, gostei demais, um abraço pra você, que Deus abençoe sempre a sua vida. E também, vamos mandar um abraço pra Anne. Eita, Anne, você pediu uma música agora que eu vou te falar, hein? Que é isso? Essa música é boa, hein? Jorge Matheus, Coração Calejado. Eita, nós. 12 horas, 38 minutinhos.

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0: gente, tem umas músicas boas demais. João Gustavo e Murilo, participação de Grilo, postinho de gasolina. Danilo e Davi, Não Mexe Nas Minhas Gavetas. E Jorge Matheus, Coração Calejado. Eu volto já já.
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Entre versos e notas, comigo Juliana Bragato. Estou aqui com você, estarei até às 15 horas e eu espero muito a sua companhia. Por quê? Porque o sábado tem que ficar animado, o que que é isso? Não podemos deixar, né, com que as nossas expectativas, né, frustrem. Eu falei certo, gente? Não, né? Frustrei as nossas energias. Então, vamos focar no sábado, porque o sábado promete muita coisa boa, muita música boa, muita prosa, o mineirês que não pode faltar, o porta-porteira, pãozinho de queijo. Esse mineirês não sai da gente, a gente gosta desse mineirês, né? E também, lembrando que amanhã tem aí um momento aí pra você decidir aí o nosso país, né? Cada um de nós fazendo a nossa parte com sabedoria, respeito ao próximo e deixando bem claro que cada um tem a sua opção, tem a sua opinião, desde que não atinja ali o espaço do outro, né? Para que a gente possa ter uma eleição saudável, digamos assim, né? Então, cada um faça a sua parte, cada um vote no seu político aí, na sua forma, da melhor forma que você achar melhor, né? E sempre respeitando o espaço do outro, porque opiniões, né? A gente, cada um tem a sua. E nós respeitamos. E lembrando que sempre estava aqui, né, durante a semana, o Fernando, inclusive, nos orientou sobre, né, as ordens, né, as regras de amanhã. Então fica focado, fica ali, fica ligadinho o que pode, o que não pode, o que é permitido, para que você não peque ali na hora e às vezes, né, procure algum probleminha para você. Então vá com sabedoria, com muita, muita responsabilidade e com certeza será aí decidido algo para o nosso país que seja algo melhor do que nós estamos hoje. É aquela velha história, né? Fazer de hoje melhor do que ontem. E a perguntinha aqui, tem gente perguntando, falou, Ju, você não perguntou ainda. Ah, mas eu vou perguntar. E hoje, você está vivendo ou você está sobrevivendo? Eita, nós, hein? Eu estou vivendo demais da conta. Que é isso? Um sábado gostoso, animado, com pessoas especiais aqui. Ô, gente, que é isso?

É, tem muita gente aqui, ó. Maria Aparecida, família Rodrigues, ligadinho aqui. É, falou que muita. Nossa, gente do céu, que é isso? É tanta mensagem que gosta muito do meu programa, gostam de mim. É, eu recebo assim os eu te amo aqui, né? Eu te amo maldoso, não, gente. Eu te amo mesmo, eu gosto muito de falar isso pra vocês. Eu amo vocês, amo a vida de vocês. E isso é muito gostoso de falar. Você já deu um abraço em alguém hoje? Tanto que é gostoso, né? Você falar um bom dia, dar aquele abraço, pensamentos positivos, seja luz na vida da outra pessoa, né? Às vezes nós esquecemos que um abraço cura. Então faça isso. Dê um abraço. É, ali, ó, manda energia boa, energia positiva. E vamos de música, porque aqui não pode parar, né? E eu acho assim que essa música é uma beleza ignorante. Que é isso? Simone Mendes, beleza ignorante. Vai pra todos que estão aqui ligadinhos.

0: Solange Almeida, Evidências. Mato Grosso Matias, perdoe Simone Mendes. Beleza ignorante. 13 horas, ponto. Eu volto já.
1: É, que coisa linda.
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entre versos e notas. De volta, aqui comigo, Juliana Bragato. Eu estarei aqui com você até às 15 horas. Muito obrigada pelo carinho de todos que estão entrando em contato aqui conosco, aqui pelo telefone 996-33-0983-3281-5800. Oh, coisa boa, hein? Que é isso? É bom demais estar com vocês. É muita, assim, é muita alegria no meu

coração, muita honra poder estar aqui aos sábados fazendo companhia gostosa aqui com vocês. E vamos de música, porque aqui a coisa não para. Ah, até perguntando. Gente, vocês estão curiosos, hein? Cadê as fotinhas que eu pedi pra vocês? Se você, quem mandou a fotinha, quem mandar a fotinha até o final do programa, vai ganhar o sorteio aí. Lembrando que tem uma semijoia do Júnior Andrade, tem também o livro do Leonardo de Oliveira, que está excelente opção de leitura do final, para o seu final de semana. Com esse tempinho bom, chuvinha, mas é bom, hein? Que é isso? Uma boa companhia, aquele vinho gostoso. Ah, não tomo vinho, tomo cerveja. Ótimo, toma cervejinha gelada, mas esteja em ótima companhia e leia um bom livro. Se não quiser ler o livro hoje, leia em outro dia, em outro momento. Mas aproveite o seu final de semana. Por quê? Ah, porque esse final de semana promete, né? E tem muita gente aqui, ó. É, falando isso aqui, ó. Beijei outra boca. Será, gente? Mariana Mota, beijei outra boca. 13 horas, 5 minutinhos. Eu volto já já.

0: hein? Que é isso? Zé Neto e Cristiano, Grupo Menos é Mais. Nosso balanço, uísque, cigarro e violão. Corpo e alma. E usa Groboy, Breno e Matheus Tantão e Mariana Mota. A nossa amiga aqui, nossa querida. Beijei outra boca. É, são 13 horas e 17 minutinhos. Eu volto já já.
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3: 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Eu gosto dessa rádio, viu? Eu amo essa rádio. Que é isso? É muito bom esse carinho aí de vocês. Um beijo, Voz Marlene Marques. Grande abraço a você e toda a sua família. Mirena, um grande abraço aí, Paulo Vitor. É, todo mundo ligadinho aqui, Maria Aparecida, e tem muita gente aqui, tem gente boa demais, companhia. E é isso aí, Marilei, Anne, Elivane, olha só, gente, é muita gente ligadinha aqui, Helenice, tá todo mundo ligado, Eliana, Joana, e assim vamos rompendo aí, o horário tá só passando, hein, gente? Vamos brincar aí um pouquinho, gente. Que é isso? Manda aí, manda sua fotinha aí que você foi lá no Instagram, você participou da enquete sobre nossa cidade. Responda as perguntinhas lá. Manda aí pra gente divertir um pouquinho. E também me fala aí o que você está fazendo além disso, além de você visitar as nossas páginas nas redes sociais, você está fazendo o quê? Estou preparando um churrasquinho pra noite, estou tomando uma cervejinha, estou no rancho, estou viajando. Ah, eu quero saber o que você está fazendo. Vamos participar junto aí, juntinhos aí com a nossa programação. Grande abraço para o pessoal dos Garcias. Garcias está ligado aí, sempre ligadinho conosco, sempre ali, ó, apoiando a nossa rádio. As meninas e as escritoras mineiras, Rita Castro, Viviane Alves, Cida Nunes, a Lígia, que está lá no sítio São Roque, Monte Alegre de Minas, o pessoal da Manius TV, todo mundo aí ligadinhos aí com a gente, sempre dando aquela força, aquele apoio. É muito bom saber que tem pessoas, né, que sempre estão ali apoiando o nosso trabalho, independente do que você faça. Eu falo muito isso aqui. Muitas vezes a gente encontra pessoas que falam assim, ah, você abriu uma loja, um comércio, ao lado de um que já tinha. Ele faz o trabalho dele, eu faço o meu. E a melhor resposta, eu torço para que o meu vizinho dê super certo. Porque quando você torce para o seu vizinho se dar bem e progredir, prosperar, automaticamente vem para você. Então torça pelo seu vizinho. Tem muita gente que reclama, fala, ah, mas o pasto do vizinho sempre tá verde, o meu não. Será que não é você que está esquecendo aí de regar aí seu capim do pasto, né? Do seu próprio pasto? Será que não é você que está preocupado demais, né, com a vida do próximo, esquecendo de cuidar da sua? Então eu vejo muito isso, as pessoas vêm até mim e falam, Juliana, você é uma pessoa super tranquila, que eu sempre trabalhei, por exemplo, com a estética, e eu sempre recomendo minhas colegas. Então tem sempre alguém ali que vem procurar, ah, eu preciso de um procedimento, eu não faço esse procedimento, mas eu recomendo aí fulana, né, ciclana, tantas pessoas profissionais ótimas aí na cidade. Então vamos fazer isso, vamos ser luz na vida do próximo, vamos torcer pelo próximo, vamos torcer pelo comércio do próximo, pela vida do próximo, porque automaticamente vem vem para o nosso favor. E vamos de música, porque a música também vem ao nosso favor e é muito bom saber que tem aí, ó, ligadinho aí, Jorge Mateus. Sinais, haverá sinais, sem dúvida. 13 horas 24 minutinhos. Eu volto já.

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Cheguei, Brasil, cheguei. Cheguei mais um bloco aí de muita música boa, muita coisa boa, muita prosa, né? É, se deixar por conta de um escritor aqui, eu te falar, viu? Escritor gosta de uma prosa boa, escritor gosta, né, de contar causos. É, escritor transforma uma palavra em uma poesia. Eu não sou muito da poesia, né, gente? Sou mais de drama, meus livros são mais de dramas. Tem gente perguntando aqui, Ju, quais são os seus trabalhos como escritora? Eu conto. Meus trabalhos, o primeiro trabalho foi A Face Oculta do Amor. Lancei ele em 2022. Próximo ano, foi o ano de 2020. Não, foi nem no próximo, né, gente? Foi o ano passado que eu lancei o É Tudo Dele, Enigma da Fé. E este ano, A Submissa, que está causando, eita, muita gente aí falando aqui que leu meu livro, muito obrigada. Que é isso, é uma honra para mim saber que vocês leram aí o meu trabalho, conheceram o meu trabalho. E tem também 17 antologias, as quais eu participei com a editora Rubi. Foi muito bom também essa participação. Para quem não conhece, tem muita gente que ainda tem dúvida, o que é uma antologia? Antologia é um livro, né, um trabalho, que a gente consegue ali fazer com que vários autores, 30 autores, 32 autores no máximo, consigam ter aí essa participação. Então, cada autor entra com uma história e aí você consegue conhecer não só o meu trabalho, mas também de vários autores aí que são muito importantes também, né? Você ler o trabalho deles. E vamos de música! Kleber Cauã. Eita! Essa aqui é boa, hein, gente? Trocaria tudo. Kleber Cauã, Trocaria Tudo, e já já eu volto. 13 horas, 36 minutinhos.

0: Era Max Luan.
1: Isso que é moda, hein?
2: Eita, essa é pra Lenice. E o Negro Solimões. Fivela com fivela. Eu

0: Essa é pra casar, viu?
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0: Henrique e Juliano, Última Saudade, Diego e Vitor Hugo, Moça pra Casar, e o Nego Solimões, Vela com Fivela. Eita, Cleve Cauã, trocaria tudo. Eu volto já já.
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Estamos de volta. Eita, coisa boa. Que é isso? E aquele momento que eu amo. Ah, o escritor é igual eu falei, gente. A gente, tudo que a gente vê, a gente quer fazer um livro. E não poderia ser diferente. Um momento love, um momento assim gostoso de falar. Parabéns aí, Ana Liene Gonçalves, o Paulo Gustavo, que meu filho, né? Meu filho e minha nora aí, completando hoje 17 anos de casados. Eita, coisa boa, hein? Que é isso? Eu sou uma sogra boa, gente, eu acho, né? Elas não reclamam. Mas eu sou super, assim, super carinhosa, sou uma pessoa super, que não gosto muito de entrar ali naquele espaço que é deles. Eu acho que quando é assim, você não interfere no espaço do outro, você consegue ter um bom relacionamento, seja na sua família, seja no seu trabalho, seja onde for. E eu super amo as minhas noras. É, a Ana Liene, a Maria Luísa, então são noras, assim, que eu trago em meu coração. E a Ana Liene Gonçalves está lá na fazenda, lá do grupo Patagrini. O Paulo Gustavo está trabalhando agora no plantio. Começaram as plantas aí, né? O plantio aí. E o povo fica aí tudo agitado. Eu que estudei agronomia sei como que funciona essa parte aí, né? Mas um beijo aí pro Paulo Gustavo, meu filho, que eu amo demais. Ana Liene, amo você. Que Deus abençoe muito o casamento de vocês a cada dia mais. Muitos anos aí para vocês comemorarem. E olha, faz aquele momento hoje aí, aquele churrasquinho, um jantar a dois, não sei, faz alguma coisa boa aí. Não precisa convidar, né? Porque hoje, como é comemoração aí do casamento, aniversário de casamento, então seria só pra vocês. Mas, faça aí, manda foto aí nos stories, fala, olha, estou comemorando mais um ano de casado. Que Deus abençoe vocês. Muito bom mesmo. Fico muito feliz. Um grande abraço aí a todos vocês. Pedro Henrique também está aí ligadinho. Todos os funcionários aí do Grupo Patagrini. E também aquelas pessoas que estão nas fazendas vizinhas. Um grande abraço a todos vocês. E Letícia, José Benício, Rafael, Maria Helena. Pessoal aí, né, das fazendas, pessoal de Monte Alegre também, e são todos ligadinhos. Eliane Pereira, muito obrigada pelo carinho. Estou te ouvindo, estou ouvindo você, linda. Muito obrigada, minha linda. Eu que agradeço. Agradeço demais aí, né, pelo carinho de vocês. E vamos lá tocar a música aqui que a Ana Liene pediu, que é uma música que eu amo demais da conta. Eu amo todas, né, gente? Eu sou suspeita para falar. Zé Henrique Gabriel, Quem Combina Comigo. Eita, 13:53, eu volto já já.

0: Mariana Fagundes.
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coisa boa. Que é isso, hein? E a hora tá só passando, dá uma dorzinha no coração. Quando chega 14 horas ali, já o coração acelera. A gente fica triste, porque agora é só no próximo sábado. Daqui a pouquinho o programa acaba. Aí fica aquela saudade. Oh, meu Deus. Mas sabe qual que é melhor? É que no próximo sábado, se Deus permitir, estaremos de volta. Então, por hoje, vamos comemorar aí que hoje estamos juntos aqui. Então, hoje é um dia de comemoração. Estamos juntos, todos aqui, né? Estamos sempre aqui no nosso mineirês, no nosso jeitinho mineiro aqui, interagindo. Vocês também com esse carinho, com essas palavras que emocionam a gente. Eu fico muito, assim, lisonjeada, porque hoje eu falo pra vocês que eu sou reconhecida como escritora, mas como locutora, como apresentadora do programa Entre Versos e Notas, eu estou sendo, assim, muito bem recebida. E eu creio que é algo, assim, um presente de Deus. Porque tem pessoas que eu não as conheço pessoalmente e mandam mensagens pra mim como se me conhecesse há anos. E eu fico tão feliz com isso, porque a gente tem que ter sempre essa reciprocidade, né? Ser recíproco com aquilo que a gente recebe. E quando nós recebemos esse carinho aqui na rádio, lá fora, fechamos as portas, lá fora fica aquele gostinho de quero mais. E quando encontramos vocês nas ruas, nos comércios, né? Nós ficamos muito felizes por tudo isso, por todo esse carinho e essa dedicação. Rádio Cidade FM, vocês sabem que é feita por vocês e para vocês, né? Um grande abraço também lá para o pessoal do Alves Supermercado, que estão sempre ligadinhos aí, o pessoal do Açougue, estão sempre ligados na programação. E vem aí mais uma música, por quê? Porque eu gosto de tocar aquela música que você pede, que é isso? Manda mensagem pelo 996330983, 3281-5800, ou entre em nossas redes sociais, Cidade Eventos, Rádio Cidade FM lá, entre nos stories, veja o que foi postado hoje, você vai sempre estar muito bem informado. Amanhã com a eleição, estaremos lá, Cidade FM, firme ali, ó, divulgando tudo, olhando ali de pertinho o que tá acontecendo. E Deus abençoe que seja tudo bênção, seja um paz, né? Se Deus quiser. E você faça seu papel, vai lá e vote com sabedoria, com responsabilidade e sempre ali, como eu disse, respeitando o espaço do outro. Vamos de música, porque aqui a coisa não pode parar. E eu gosto de tocar aquela música que você pede, né? Fred Gustavo. Proibido terminar, né? 14 horas, 5 minutinhos.

0: Gustavo Lima, Proibido Terminar. Essa foi pra Wandinha. Wanda, um abraço pra você.
1: Muito obrigado. Obrigado, BC. Obrigado, Camboriú.

0: Eita, Zeneto e Cristiano. Oi, tudo bem? É, testão, Zeneto e Cristiano e Gustavo Lima, proibido terminar.
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0: 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Entre versos e notas, comigo, Juliana Bragato. Está acabando o tempinho de vocês concorrer aos brindes de hoje. 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E Jantinho Espetinho do Zé, que eu sou muito assim suspeita de falar, porque eu amo Eu adoro ir lá, sentar lá na mesa e comer aquele churrasquinho gostoso, né? Tomar aquele refrigerante. Se você toma cervejinha, tem uma cervejinha geladinha, que eu vou te falar um negócio. Tem uns drinks lá, tem uns... Não, vocês têm que ir conhecer o cardápio deles para vocês terem noção do que eu estou falando. Então, vocês não podem perder a oportunidade de conhecer aí os nossos patrocinadores do programa Entre Versos e Notas. E tenho certeza que vocês não vão se arrepender. Lembrando que no próximo bloco agora eu já volto com já os ganhadores do sorteio de hoje. Um brinde, né, do Júnior Andrade, que é um brinco, um par de brincos, uma semijoia. E também o livro aqui do nosso amigo Leonardo de Oliveira. Então você não pode perder. Eu aguardo você no próximo bloco pra gente já falar aí quem foram os sortudos, certo? É, coisa boa, hein? Coisa boa dura pouco, né? Mas tá bom, né? Próximo sábado estaremos aqui de volta. E por enquanto, vamos de música, porque aqui a coisa não pode parar. César Menotti, esse povo canta, né? César Menotti e Fabiano. Ciumenta. Você é ciumenta? 14 horas, 22 minutinhos.

0: amigos, pela saúde de cada um de vocês aqui nessa noite.
1: Obrigado, Deus.
0: Obrigado.
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0: Amanda Bertelli com a Ana Castela. Ponto fraco. Henrique e Juliano, obrigado, Deus. E César Menotti e Fabiano, ciumenta.
1: Obrigada, irmã. Eu te amo. Deus abençoe sua vida, viu?
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8: Que coisa boa, que é isso? É bom demais. É bom demais dar conta, Su. Que é, tá aqui com você. É, muito obrigada aí por todos que estão no, também nas cidades vizinhas. Tem gente me cobrando aqui, mas e as cidades vizinhas, né? Não, a gente fala sim, que é isso? É uma gratidão muito grande saber que vocês estão aí sempre, né, ligadinhos aí na programação durante a semana, finais de semana. Então, muito obrigado. Lembrando que amanhã também tem Talentos da Terra, com o nosso amigo aí, né, o Kaique, que também está arrasando cada domingo. Eu gosto demais dessas músicas, né? São músicas que fazem nos relembrarmos aí as nossas raízes. E é muito bom. Que é isso? É, sábado passado tava bom, né, Kaique? Agora eu quero ver, eu vou vir visitar aqui no domingo aqui pra ver se a gente tem, assim, uma carninha aí, viu? E Kaique, bom demais, viu? É, uma hora eu venho aqui visitar vocês aqui, fazer uma resenha com vocês aqui no domingo aqui. Gente, é bom demais. Eu fico ouvindo a rádio, dá vontade de sair lá da minha casa e vir. De tão gostoso que é, um programa bom pra cima, alto astral, bom demais da conta, sou. E aí, vamos lá, né? Quem que foi o sortudo ou a sortuda do sorteio de hoje? Vamos ver. Deixa eu salvar aqui um pouquinho. Do sorteio do livro do Leonardo. Leonardo de Oliveira, que é um grande escritor. É, parabéns, Leonardo, pelo seu trabalho. Muito bom mesmo. Sou super fã desse cara, viu? E vamos ver quem que ganhou. Número 14. Eita, Mirena. Parabéns, Mirena. Você venha retirar aqui na rádio na segunda-feira, tá bom? Vou deixar o livro aqui na rádio pra você, tá? Agora vamos lá com a semijoia do Júnior Andrade. Vamos ver qual número. É número 6. Eita, Vandinha, você ganhou aí uma semijoia do Júnior. Parabéns, Wanda, parabéns, Mirena. Estarão aqui disponíveis aqui na rádio na segunda-feira para vocês virem retirar aqui o brinde de vocês, tá bom? É, lembrando, né, que todos os sábados nós temos aí os nossos brindes aí, que as pessoas sempre estão pensando no melhor para vocês. E tenho certeza que cada brinde é muito bem-vindo. Muito obrigada mesmo aí por todos que estão colaborando com os brindes aí nos programas, tanto durante a semana como no sábado, né? Aos sábados aí. Vamos de música? Vamos de música, porque aqui a coisa não pode parar. Eita, coisa boa. Tem gente me cobrando aqui os meus... Minhas frases aqui. Coisa boa, o que mais, gente? Ixi, tem uma lista ali. Vou nem ler, gente do céu, que medo. Mas tem uma aí que ainda vem por aí ainda. Vamos lá. Vamos de música. Humberto e Ronaldo. Ex tem manual? Sei. Humberto e Ronaldo, manual de ex.

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8: Estamos de volta, mas assim com aquele gostinho de saudade. Oh, meu Deus, que vontade de ficar, né? Poderia, né? Mas não tem como. A gente tem que partir. Teremos que partir. Mas eu prometo que, se Deus quiser, no próximo sábado, com a permissão de Deus, estarei aqui novamente fazendo com que a sua tarde seja mais agradável, seja melhor ainda do que este sábado que estamos passando aqui neste momento. 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

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E também, pessoal, amanhã, relembrando vocês que será um dia especial, um dia de eleição, um dia aí que vocês possam estar cientes dos votos de vocês. Faça o melhor, pense com carinho, com responsabilidade. É aquela história, né? Nós construímos o nosso país, a nossa cidade. Não adianta a gente cobrar se a gente não faz a nossa parte também, né? Então, independente de quem você vote, tenha sempre responsabilidade, muito assim, sabe, atenção naquilo que você está fazendo, porque você pensa que o seu voto não é importante, e é muito importante, sim. Tá bom, pessoal? É isso aí. E um grande abraço a todos vocês. Eu fico por aqui. Que Deus abençoe a vida de vocês, a casa de vocês, a família de vocês. Que Deus possa cobrir vocês aí com bênçãos aí durante essa semana. Que seja esse final de semana de bênçãos e a semana também no decorrer. Que seja de muita vitória, muito sucesso, muita saúde, né? Que todos nós tenhamos. Beijo a vocês. Que vocês fiquem com Deus. E eu vou te falar uma coisa. Hoje não teve canto. A menina tá aqui. Hoje você não falou cantas, eu não falei, oh meu Deus. Estou deixando a música aqui num pedido aqui, em especial aqui para um ouvinte aqui. E então, essa música eu encerro o programa de hoje. Mas no próximo sábado teremos aí de novo várias músicas boas. Fiquem com Deus, que Deus abençoe a vida de vocês. E até o próximo sábado com Entre Versos e Notas. Se Deus permitir, estaremos aqui novamente. Por quê? Ah, que isso, né? Não é amor dos outros, não. Vocês são o amor da nossa vida aqui da Rádio Cidade FM. São 14 horas e 53 minutinhos. Fui!

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0: Chitãozinho e Xororó, a comemoração é de vocês, mas o presente é nosso por ter chegado até aqui e poder dizer que esse é o momento mais precioso da nossa carreira. Muito obrigado por esse carinho.
1: Obrigado, velho. Foi muito lindo. Obrigado.
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0: 10:28.
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0: 4:11. 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

0: Tu?
1: Obrigada, irmã. Eu te amo. Deus abençoe sua vida, viu?
2: 4:20.

0: vocês são maravilhosos. Amamos vocês. Sem vocês, não seríamos ninguém. Tudo de bom pra vocês, obrigado mesmo. Muitíssimo obrigado pela presença de todos. Obrigado, Brasil. Obrigado, gente, pelo carinho.
1: Galera, obrigado mesmo pelo carinho de vocês, por tudo que vocês fazem por nós. Obrigado de coração. Obrigado, Deus, por esse momento maravilhoso que a gente vive na nossa carreira. Tanto no momento pessoal como profissional. E vocês são responsáveis por isso. Obrigado mesmo de coração, tá? Deus abençoe todo mundo e até outro dia, se Deus quiser. Obrigado, galera!
0: Obrigado, gente! Obrigado à família, os amigos também. Obrigado, gente!

0: 4:27. 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

0: 4:55.
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0: 5:27.
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0: 6:24.
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0: Demorou demais, eu
1: ligo. Valeu, Nando Moreira.
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0: 7:42.
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0: Obrigada, irmã. Eu te amo. Deus abençoe sua vida, viu?
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1: Cuidado com amanhã. É que às vezes ele tem a mania de ser tarde demais. Amanhã. Talvez você procure um

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3: vamos recordar agora quando tudo começou pra nós.
4: Vamos, Felipe. E foi exatamente aí.

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1: Oito e trinta e nove.
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1: 8:44.
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0: 9 horas.
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